0: não adianta procurar. 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
1: 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Eu queria saber se eu posso fazer um test drive.
0: Pode, é claro. Que modelo o senhor quer ver?
1: É, não sei.
0: Ah, ótima escolha. Eu não sei, tem vendido muito,
1: viu? Ah, mas eu também quero dar uma olhada no... Como é que é o nome mesmo?
0: Oi, posso ajudar?
1: É, pode sim. Olha, eu tô interessado no carro. Eu queria saber se eu posso fazer um test drive.
0: Pode, é claro. Que modelo o senhor quer ver?
1: É, não sei.
0: Ah, ótimo.

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1: 21 horas e 17 minutos.
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1: 21 horas e 38 minutos.
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Dourados, mudou-se para um bairro muito tranquilo. Na primeira manhã que passavam na casa, enquanto tomavam o café, a mulher reparou através da janela uma vizinha que pendurava os lençóis no varal e comentou com seu marido: "Que lençóis sujos ela está pendurando naquele varal? Está precisando de um sabão novo. Ou será que ela não sabe lavar roupa? Se eu tivesse amizade com ela, certamente poderia ensiná-la a lavar as suas roupas." O marido observou, calado. Alguns dias depois, novamente durante o café, a vizinha pendurava os lençóis no varal novamente e a sua mulher retrucou mais uma vez: "Olha lá, marido, essa vizinha continua pendurando lençóis sujos. Se eu tivesse intimidade, perguntaria se ela sabia ou não lavar as suas roupas. E acho que eu poderia ensiná-la." Assim, cada dia foi passando, e a mulher sempre repetia o seu discurso enquanto a vizinha pendurava suas roupas no varal. Passado um tempo, a mulher se surpreendeu ao ver os lençóis limpinhos e muito brancos sendo estendidos. Empolgada, correu e foi dizer ao seu marido: "Veja, amor, ela aprendeu a lavar as roupas. Será que outra vizinha a ensinou?" O marido calmamente lhe respondeu: "Não. Hoje levantei mais cedo e lavei os vidros da nossa janela." E é assim, gente. Tudo depende da janela através do qual observamos os fatos. Antes de criticar, verifique se você fez alguma coisa para contribuir. Verifique seus próprios defeitos e limitações. Olhe antes de tudo para a sua própria casa, para dentro de você mesmo. E só assim podemos ter a noção real do valor dos nossos amigos. Lave sua vidraça. Abra sua janela.

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1: 21:57.
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0: 22 horas e 18 minutos.
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3: 22:39.
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2: 23 horas em ponto.
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3: 23 horas e 18 minutos.
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3: 23:39.
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2: 0 hora, em ponto.
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2: 1:02.
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2: 2:03.
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4: 3:08.
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2: 4:09.
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3: 5 horas e 1 minuto.

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3: 5 horas e 13 minutos.
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1: 5:29.
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3: 5 horas e 39 minutos.
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3: 5:58.
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9: Olá, bom dia para você, meu amigo, bom dia para você, minha amiga, você ouvinte, 6h04, hoje é sexta-feira, 7 de agosto, 11 graus, hoje comemoramos São Caetano, Santo Alberto de Messina, a lua é minguante e o signo é leão aí nesta sexta-feira. O Show da Manhã tá no ar até às 8, trazendo aí a música gaúcha, clássicos da música sertaneja e música de bandas na programação. Também vamos trazer aí a previsão do tempo para o finalzão de semana. Vamos trazer notícias, aquela energia boa para você começar bem o seu dia. Então, joga aquela água no rosto, você que está acordando agora, né? Toma teu café, prepara o chimarrão e fica ligado. Pode pedir a tua música também, deixar o teu recado através do nosso WhatsApp 991994443. Também o telefone aí você pode ligar 3359-1753. 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
1: Muito bem, música de Rio Negro e Solimões, de São Paulo a Belém. Teve o grupo Marca Baileira no rastro de algum cambicho. 6h12, sexta-feira. 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Seis horas, 14 minutos. Obrigado pela companhia, você que sintoniza pelo nosso site, olha que maravilha toda a região, você que sintoniza o teu rádio aqui em Vila Maria, curtindo aí o show da manhã, que traz a boa música sertaneja, música gaúcha e de bandas.

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4: 6 horas e 19 minutos.
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1: Muito bem, tem música de Paulo e Paulino, tem alguém no seu lugar. 6h29, sexta-feira, vamos que vamos, nosso show da manhã. Trazendo aí a boa música sertaneja, música gaúcha e de bandas. Você que tá aí acordando agora, vamos levantando, meu povo, que o dia tá clareando e hoje é sexta-feira. 11 graus em Vila Maria. Pedir a tua música aí ligando pra cá no 3359-1753. Pode mandar teu WhatsApp também, 991994443. Agora 6h30.

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1: Muito bem, vamos lá então com a previsão do tempo para esta sexta-feira. Sexta-feira será de chuvas e trovoadas, hein? Mínima em torno dos 11, máxima chega aos 16, 10 milímetros de chuva para esta sexta-feira. Amanhã, sabadão, vamos ver aqui. Para o sábado será de sol, muitas nuvens, pancadas de chuva à tarde e à noite. Mínima 5, máxima 17, com 8 milímetros de chuva para o sábado. No domingo será de sol, com diminuição de nuvens de manhã, tarde ensolarada e noite de céu limpo. Mínima 5, máxima 15 graus centígrados no domingo, dia dos pais.

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1: 6:39.
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6: Muito bem, estamos de volta às 6 horas e 46 minutos. Olha, Inter perde para o Corinthians, mas comemora a classificação na Copa do Brasil. O Inter sofreu tanto ou mais do que imaginava, mas confirmou a classificação às quartas de final da Copa do Brasil. Mesmo derrotado pelo Corinthians por 2-1 na noite de ontem, na Neoquímica Arena, o time colorado avançou graças à vantagem construída no Beira-Rio. Agora o foco se volta para o Brasileirão, no qual o cenário também exige reação. O Inter volta a campo no domingo, quando enfrenta o Palmeiras no Nubank Park. Manhã de sexta-feira, 11 graus, hoje 7 de agosto. Bom dia para você, ótima sexta.

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2: Muito bem, você ouviu Barerito, teve Milionário José Rico e teve Andrei Tamanho nesse bloco aqui na programação, quando faltam 3 para 7, meu povo. Manhã de sexta-feira, 11 graus, temos até as 8, né? 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

0: 11 graus. Bom dia, boa sexta-feira para você que está chegando na nossa programação. Aquela energia boa demais.
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3: 6:59.
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3: o seu ponto de encontro com as informações mais relevantes do campo brasileiro. É sempre um prazer ter a sua companhia, e a gente já chega com um olhar atento para o que está acontecendo no mercado global.
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3: E para abrir a nossa primeira parte, vamos falar de um tema que impacta diretamente as exportações do agronegócio nacional. Os desafios do mercado halal.
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3: Com o Oriente Médio em conflito, a situação ganha contornos ainda mais delicados para o setor. O Brasil, para quem não sabe, é o maior exportador mundial de carnes halal, que são produzidas seguindo os preceitos islâmicos. Essa liderança nos coloca em uma posição estratégica, mas também nos expõe às instabilidades geopolíticas da região. Os conflitos no Oriente Médio geram incertezas e podem afetar a logística, os custos e até a demanda por esses produtos tão específicos. É um desafio e tanto para os nossos produtores e exportadores, que precisam de agilidade e adaptação para manter a competitividade. A gente segue de olho nesse movimento, que é crucial para uma fatia importante da nossa balança comercial.
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3: Com essa análise sobre o mercado halal, a gente encerra a primeira parte do nosso programa. Mas não vá embora. Fique ligado, a gente volta já.
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3: Tudo bem, tá aí Paulinho Mocelin lidando com a pecuária. 7:13, 11 graus de temperatura no ar, o show da manhã. Até às 8, sempre aqui na programação da 87.9, a nossa Vila Maria FM. Você que vai através do site, sintonizando com a gente, aquele abraço. Boa sexta-feira. Você que sintoniza o teu rádio também, a gente agradece a tua sintonia.

legal para você que está no trabalho, cedinho aí, ligado com a gente. Para você que está em casa ainda, um grande abraço. Obrigado sempre pela companhia aqui na nossa programação.

Vai lá e pede a tua música. Manda o teu WhatsApp 991994443. 7 horas e 15 minutinhos, 7h15, música de Christian e Ralph.

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4: 7:19.
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Muito bem, 7h29, tá aí o grupo Manotaço Gaiteiro, 11 graus. Olha aí, o ciclone traz vento e frio ao Rio Grande do Sul nesta sexta-feira. A sexta-feira será de vento e frio em todo o Rio Grande do Sul. O ciclone bomba que atinge diversas regiões gaúchas, na noite desta quinta-feira, irá reduzir as temperaturas no estado nos próximos dias. Conforme a Metsul, no começo da manhã o sol aparece entre nuvens, mas com períodos de maior nebulosidade. Ainda existe a possibilidade de chuvas isoladas na metade norte do Rio Grande do Sul. Olha aí, 7h30, amanhã de sexta-feira. Bom dia, agradecendo a audiência do nosso amigo Valdecir. Valdecir Burtet, tá aí ligadinho com a gente, tomando aquele chimarrão na manhã de sexta. Aquele abraço. Vamos de música, vamos de Jean Giovanni.

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3: 7:38.
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1: Muito bem, música de Teodoro e Sampaio, Roupão de Banho. 7h52, com apoio sempre da Inovar Indústria de Adubos Orgânicos, alternativa de inovação para a agricultura. 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Na sequência, Vila Maria em Foco, e eu volto às 5 da tarde no Show de Bandas. Fechamos com Pirisca Greco. Ótima sexta, tchau, tchau.

de cor, borracha, caderno sem aspirar, tubito de tenaz mochila, umas alpargatas, era o que fazia falta. Outro dia eu volto por mais.

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1: 7:58.
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0: bom dia. Amigos ouvintes de Vila Maria e de toda a região, 8 horas 7 minutos, 11 graus é a temperatura. Sexta-feira, dia 7 de agosto de 2026, estamos iniciando a partir de agora mais um programa Vila Maria em Foco. Até o meio-dia, fazendo companhia para você, levando até o seu radinho informação, utilidade pública, prestação de serviço e, claro, também tem música. Agradecendo o carinho da sua audiência, obrigado você que está aqui em Vila Maria, na sintonia da 87.9 FM, obrigado você que nos ouve aí através do vilamariafm.com.br. Excelente manhã de sexta-feira, ótimo dia para você, bom trabalho, bom demais aí poder contar com o carinho da sua audiência aqui na nossa programação. E já te convido aí para interagir conosco também, participe aí mandando o teu WhatsApp pelo 991994443 ou então participe conosco aí através das redes sociais, estamos no Facebook, também no Instagram. Lá, além de você ficar por dentro de tudo que acontece aqui em Vila Maria, na nossa região, no Brasil e no mundo, também participa aí de promoções exclusivas da 87.9 FM. 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Então você que ainda não está participando, semana especial Dia dos Pais, acesse aí nossas redes sociais, participe e boa sorte! Sexta-feira de tempo instável, meteorologia indicando aí que já choveu o que tinha para chover na sexta, tá? Não vai mais chover ao longo do dia, pelo menos é o que está nos indicando aí a meteorologia. Máxima do dia ficando na casa dos 16 graus. Nosso observador meteorológico Rogério Cristã informando aí que tivemos 25 milímetros no acumulado nas últimas 24 horas. Para hoje não chove, mas o dia terá pega um tempo emburrado, sol entre nuvens, alguns períodos, né, o sol predomina, mas enfim, chuva pelo menos para hoje, não há mais previsão. Daqui a pouquinho vamos trazendo aí a previsão do tempo pro final de semana, fique ligado aí na 87.9. 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Destaques que você encontra na imprensa na manhã desta sexta. Onda de temporais com tornado e fortes ventos deixa estragos no estado, sob influência do ciclone bomba. Rio Grande do Sul registrou rajadas de cerca de 120 km por hora, queda de granizo, chuva e falta de luz em regiões como Sul, Oeste, Norte e Metropolitana. Houve danos em imóveis e queda de árvores. O alerta de tempestades segue para hoje. Inclusive, aí um tornado foi registrado no interior do município de Pedro Osório ontem à tarde. Que barbaridade, hein? Aqui, para Vila Maria, pelo menos, não houve incidência de chuva de pedras, mas parente aí da patroa lá registrou até um vídeo ontem, né? Ao meio-dia de ontem, lá em Simão Ruas, aí no interior de Nova Alvorada, região aí, deu uma chuva de granizo aí, uma pedra que branqueou aí o cenário também do local. Dado recorde, índice de famílias endividadas chega no país aí, chega a 82%. Combate à violência, Lei Maria da Penha faz 20 anos entre avanços e desafios. Copa do Brasil e o Inter dilmou, né, Carla? Perdeu, mas ganhou. Inter perde para o Corinthians, mas se classifica às quartas. Colorado aí que perdeu por 2-1, mas como tinha vantagem no primeiro jogo, meteu 2-0 no Corinthians, né? Então segue vivo aí, né? Perdeu, mas ganhou. Lucro da Petrobras quase dobra e chega a 52,4 bilhões com petróleo mais caro. Estatal entregou um dos maiores resultados financeiros de sua história no segundo trimestre. Aumento do volume de produção de óleo e derivados também reforçou o caixa. Pix Pensão poderá bloquear até dinheiro aplicado. Também Aí é uma novidade aí também, tá? O tal do Pix Pensão. Em decisão inédita, ministro do STJ é condenado à perda do cargo sem aposentadoria. Marco Buzzi é acusado de assédio sexual a duas mulheres. Palavra final sobre demissão será do STF. Antes, juízes eram punidos com direito a salário. São destaques aí, alguns, é claro, que você encontra na imprensa na manhã desta sexta, hoje dia 7 de agosto de 2026. Carla Santinha Boni, bom dia.
1: Bom dia, João, bom dia, ouvintes. Quero começar aqui o programa comentando sobre um acidente que aconteceu na 324, próximo ao trevo do Gran Palazzo, isso em Passo Fundo. Até agora há pouco o trânsito estava em meia pista. A informação da polícia é que agora o trânsito está liberado. E daqui a pouco também informações sobre isso, né? No momento ainda não tem detalhes no sistema sobre de que forma aconteceu o acidente, quais são as condições também, né, das pessoas que se envolveram. Mas enfim, nesta manhã, início da manhã, então, acidente na 324, próximo ao trevo do Gran Palazzo, em Passo Fundo. E, João, eu comento aqui que até acontece pouco acidente, se você parar para pensar as condições das nossas estradas. Nós sempre falamos aqui sobre isso, sobre falta de sinalização, manutenção, sobre a questão de placas, né, que você não vê, porque o mato já encobriu. Então, não existe essa conservação e manutenção, que, se não me engano, quem faz aí toda a parte de que faz esse trabalho, né, tem inclusive que cumprir, tem na questão do contrato, né, você tem um tempo para fazer a manutenção, a conservação, já deve ter passado isso e o Dyer está deixando de qualquer jeito, né? A gente sempre comenta para, de repente, pedirmos um pedágio. Mas, enfim, eu acho até que acontece pouca coisa. Nessa semana aqui, eu comentei que a prefeita de Camargo recebeu uma autorização do Dyer para poder fazer a limpeza das margens da 132, que eu ainda acho que a 132 está pior que a 324. E parece que nos próximos dias também vai ter alguma liberação aqui de Vila Maria para também fazer algum trabalho aqui na rodovia, tá? Eu vou até atualizar, checar essa informação. O pessoal está comentando, mas oficialmente não chegou nada aqui para a gente. A gente sabe que os prefeitos enfrentam essa dificuldade, querem fazer e às vezes não tem a liberação. E o Dyer, que deveria fazer, não vem para cá. Então, a situação aqui nas nossas estradas segue do mesmo jeito, sem expectativa de melhora, né? João, e outro, né, que vai ser destaque aqui na programação é com relação ao aumento das contas de energia elétrica, né? Então, nesse mês aqui, especialmente aqui no Rio Grande do Sul, a RGE, que agora é CPFL, né, encaminhou umas contas de luz para o pessoal e não está batendo muito com a realidade, né? Então, nós temos aqui a informação que consumidores relatam um aumento de quase 300% na energia elétrica e contas passam de R$2.000, tá? Tem pessoas em Passo Fundo que receberam uma fatura de R$2.000 de conta aí de energia elétrica. Então, a gente comenta aqui também sobre a importância de ter alternativas para, de repente, compensar tudo isso. O que, que a RGE é o Grupo CPFL Controlador da RGE. Então, está justificando que o aumento é motivado pelo reajuste tarifário anual e pelo maior consumo de energia no inverno. E tem toda aquela situação de 2024, com as enchentes, que eles justificam que naquela época não houve aumento, né? Não houve esse reajuste e agora está sendo repassado. Uma alternativa para isso é a questão da energia fotovoltaica. Então, vai ser assunto nesta manhã. Pedimos aí que o nosso ouvinte fique atento aqui na programação. Vamos receber aqui o Edivan Taborda e também o Felipe String, da SS Energia Solar. Então, vai ser assunto nesta manhã também aqui na programação. Informações do Corpo de Bombeiros do município de Marau. Também nós teremos aqui o Sindicato dos Trabalhadores Rurais de Vila Maria com a presidente, a Marilice De Marco. E teremos também a avaliação da festa paroquial aqui, né? Então, o Joel Bolles estará aqui na programação. Ele que é um dos organizadores dos festeiros. Então, vai contar para a gente também como foi esse grande evento aqui no município. E aguardamos sugestões aqui para hoje e para a próxima semana.
0: Muito bem, Carla Santinha Boni, 8 horas 17 minutos. Pois é, conta de luz aí deu um susto grande aí no pessoal, né? Esse aumento absurdo que aconteceu, né? E você vê que o consumidor vai reclamar com quem, né, Carla?
1: Uhum.
0: A respeito disso, né? Porque até quem usa sistema fotovoltaico também, a tarifa aí subiu a horrores, né? Se você comparar com o que era antes, né? O que ficou agora, né?
1: E, João, a informação é de que, por exemplo, em Passo Fundo, você sabe que tem os pontos, né, da RGE, não sei como chama exatamente, em Marau também tem, né, se você...
0: Estações,
1: não tem...
0: subestações, eles chamam isso? Não?
1: Não, é o atendimento, né?
0: Ah, o agente credenciado
1: isso.
0: Lá?
1: Isso. Em Passo Fundo, parece que as filas eram assim, sabe, quadras e quadras de fila do pessoal lá para reclamar. Abriu uma reclamação no PROCON também, tá? Tem informação de fila, atendimentos por telefone, enfim. Mas é aquela situação, registra a reclamação e espera. E aí eu não sei, se você ficar sem pagar a conta, o que vai acontecer, né? Será que a concessionária vai achar que tá legal ou vai cortar a conta da tua casa? A luz da tua casa, no caso. Então, é uma situação muito delicada. E aí, você imagina receber uma fatura de R$ 2.000, uma pessoa que até então pagava R$ 700, R$ 800, receber uma fatura superior a R$ 2.000. É de cair de costa, né?
0: Exatamente. É de cair os butiá do bolso, né? Como diz o gaúcho. E o pessoal isso tem aí que ficar atento também, Carla Santinha Boni, que além de tudo isso, tem mais um outro problema que está ocorrendo com alguns aí, consumidores da Rio Grande Energia, tá? Da CPFL, enfim. Quem tem débito automático aí na fatura, em alguns casos, não está debitando. Parece que houve mudança, algum código, alguma coisa aí das... na fatura e não está sendo debitado automaticamente. Então preste atenção aí, você que tem a sua fatura de luz em débito em conta, dá uma conferida aí se o banco debitou de acordo aí, porque tem dado alguns problemas também.
1: Talvez nessa troca, porque até a fatura, quem recebe a fatura impressa deve ter percebido que mudou, realmente, não está mais lá a RGE, né? Então mudou, talvez, né? Tenha mudado aí alguma razão social, algo nesse sentido, o banco não está mais reconhecendo.
0: Enfim, né, fica a dica aí para você dar uma olhada e conferir se está tudo ok, para depois não ter um problema de chegar, além de tudo, né, chegar ao pessoal, a equipe ali, e passar alicate na sua rede. Né? Então,
1: Deus.
0: Fica a dica. 8h20, temperatura 11 graus, uma ótima sexta-feira para você. Até às 9 conosco, Hospicar de HCR, o cartão do Hospital Cristo Redentor, Dias e Companhia Limitada, Moda Alternativa, Vila Real Supermercado e Posto Sander, qualidade em combustíveis. Boa sexta, bom trabalho, bom dia!
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4: 8 horas e 25 minutos.
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7: 2 minutos. 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
9: Olá, este é o 2 Minutos. Que bom ter você com a gente sintonizado. Abrimos agora a nossa primeira parte do programa, trazendo o panorama completo das notícias que estão no radar de todo o país. Informação rápida e objetiva, como sempre, para você ficar por dentro de tudo. Fique atento e venha conosco. Para começar, as principais manchetes que se destacam e merecem sua atenção imediata. Temos movimentação nos mercados de arroz, cafés especiais e trigo, com novidades importantes para produtores e consumidores. E na política, vamos conferir os números que revelam o tamanho exato do eleitorado nos 26 estados brasileiros e também na capital federal, Brasília. Essas são as chamadas que pautam nossa conversa. Agora, vamos aos detalhes, aprofundando cada uma dessas notícias para você entender tudo o que está acontecendo. Começando pelo agronegócio, um setor vital para a nossa economia. O mercado está bastante ativo, com os preços do arroz e do trigo apresentando um movimento de alta. Essa é uma informação crucial para quem acompanha o setor. E falando em novidades, os cafés especiais estão gerando uma enorme expectativa de negócios, com projeções de movimentações financeiras significativas aqui no Brasil, consolidando nosso país como um grande player nesse segmento de alta qualidade. Mudando para a política, e para um levantamento que sempre gera bastante interesse, estamos falando do tamanho do eleitorado. Conheça os dados precisos sobre a quantidade de eleitores em cada um dos 26 estados do nosso país. Além disso, teremos também o panorama completo de Brasília. É um mapa detalhado da nossa democracia, essencial para entender a força e a representatividade de cada região. Com essas informações, encerramos a primeira parte do nosso 2 Minutos. Mas não vá muito longe, porque logo mais tem muito mais para você. A gente volta já com outras notícias e análises. Não perca!
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10: 2 minutos.
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0: Legal, 25 minutos, faltando para as 9 horas da manhã, temperatura 11 graus. Programa Vila Maria em Foco até o meio-dia com você. 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Contato agora com o Corpo de Bombeiros aí do município de Marau. Quem participa conosco, trazendo aí o relato dos atendimentos das últimas 24 horas, é o bombeiro Ezequiel. Bom dia!
1: Bom dia, ouvintes. Vamos aos relatos dos principais chamados atendidos pelas guarnições do Corpo de Bombeiros de Marau nas últimas 24 horas, sendo chamados do dia 6 de agosto, quinta-feira, às 8 horas e 3 minutos. Atendimento à vítima de caso clínico, na Rua das Hortênsias, bairro São José Operário, às 13 horas e 8 minutos. Atendimento à vítima de caso clínico, na Avenida Júlio Borella, centro, às 17 horas e 50 minutos. Atendimento à vítima de queda da própria altura, na Rua México, bairro Nova Alternativa, às 19 horas e 45 minutos. Acompanhamento à partida de futsal no Campeonato Gauchão Sub-20, ocorrido na Rua José Posser, bairro Jardim do Sol, nas dependências do ginásio do Colégio Gabriel Taborim, sendo feito assim atividade preventiva de bombeiro durante evento. Já no dia 7 de agosto, sexta-feira, às 2 horas e 20 minutos, atendimento à vítima de caso clínico, na Rua Laureano Tramontina, bairro Colinas. Esses foram os principais chamados, atendidos pelas guarnições do Corpo de Bombeiros de Marau, da Sala de Operações do Quartel Central, informou o bombeiro Ezequiel. A todos um bom dia.
0: Bom dia, Ezequiel. Obrigado aí pelas suas informações. 22 para as 9, temperatura 11 graus. Vamos agora ao Giro de Notícias.
2: Olá, este é o Giro de Notícias. Eu sou Alan Barbosa e você acompanha os destaques do momento. Os ministros do Superior Tribunal de Justiça condenaram o ministro da Corte, Marco Buzzi, por assédio sexual. A pena é a disponibilidade com proposta de perda de cargo. Na sanção disciplinar, o magistrado é afastado, deixa de julgar processos e de exercer suas funções na Corte. No entanto, ainda receberá salário proporcional. O STF e o Conselho Nacional de Justiça julgaram inconstitucional a aposentadoria compulsória, mas a perda do cargo só pode ocorrer após condenação tripla no STJ, no CNJ e no STF. 16 pessoas foram indiciadas pela Polícia Federal por conta do acidente com o avião da Voepass. 62 pessoas morreram na queda da aeronave em agosto de 2024. Entre os indiciados estão dono da empresa, José Luiz Felício Filho, e 4 diretores. Despachantes operacionais, pilotos e funcionários do Centro de Controle também compõem a lista de pessoas a serem responsabilizadas. O Operador Nacional do Sistema Elétrico, ONS, emitiu alerta às distribuidoras do país sobre procedimentos para evitar um apagão no Dia dos Pais. A programação da operação do Plano Emergencial para a Gestão de Excedentes de Energia será confirmada no sábado. No Dia dos Pais do ano passado, um blackout foi evitado por conta da execução do plano. O ONS espera uma redução de demanda por energia elétrica no domingo, ao mesmo tempo em que há excesso de geração, o que pode desequilibrar o sistema de transmissão se não houver atuação preventiva. Atenção, professores e professoras! Inscrições gratuitas até 15 de setembro para a Olimpíada Nacional de Eficiência Energética. Podem participar estudantes do 8º e 9º anos do ensino fundamental e do 1º e 2º anos do ensino médio. Acesse onee.org.br, inscreva sua escola e participe. uma iniciativa da ANEEL, coordenada pelo Instituto Abrade e realizada por 48 distribuidoras de energia elétrica. A polícia do Tocantins prendeu preventivamente o pai e a madrasta do menino Gustavo Veloso Feitosa, de 3 anos. O advogado Igor Gustavo Veloso de Souza e a mulher dele são acusados de espancar a criança até a morte. De acordo com as investigações, Gustavo morreu no domingo, mas a informação do óbito só foi realizada na segunda-feira. A OAB suspendeu o registro do acusado. O Giro de Notícias é uma produção da Agência Rádio Web, texto e apresentação Alan Barbosa, edição Thiago Pedroso.
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4: Paris, 7 de agosto de 2026, vamos aos destaques do noticiário internacional desta sexta-feira. A adolescente mata a tiros 8 pessoas na Tailândia. O jovem matou o avô e a avó antes de invadir sua escola e assassinar 3 professores e 3 alunos. O ataque ocorreu nesta sexta-feira em uma escola de ensino médio próximo à capital, Bangkok. 23 pessoas ficaram feridas. O atirador de 14 anos também morreu. A Tailândia apresenta uma das mais altas taxas de posse de armas da região. O país tem cerca de 10 milhões de armas de fogo em circulação, o equivalente a aproximadamente uma arma para cada 7 habitantes. As promessas políticas de endurecer a legislação sobre armas não impediram a repetição de tiroteios no país. Em fevereiro deste ano, um adolescente matou o diretor de uma escola no sul da Tailândia. Em 2022, um ex-policial matou 24 crianças e 12 adultos em uma creche no norte do país. Meta é condenada a pagar quase $600 milhões ao Novo México devido a danos causados a menores em suas redes sociais. A sentença, nessa quinta-feira, considerou as plataformas da empresa responsáveis por um distúrbio à ordem pública. O valor se soma aos quase $400 milhões em multas civis aplicadas em março por um júri de Santa Fé contra a Meta pelo mesmo motivo. A empresa proprietária do Facebook e do Instagram anunciou que vai recorrer da sentença. Abelardo de la Espriella, de extrema-direita, toma posse nesta sexta-feira como novo presidente da Colômbia. Ele foi eleito em junho e sua chegada ao poder confirma a guinada à direita da América Latina. Filiado ao partido Defensores da Pátria, o novo dirigente será um aliado de Donald Trump na guerra contra o narcotráfico. Pela primeira vez na história do país, a posse não acontece na capital Bogotá. A cerimônia será em Cali, marcada por disputas com a oposição e embates institucionais. Governo e oposição iniciam um diálogo para uma transição política na Venezuela. O primeiro encontro, apoiado pelos Estados Unidos, aconteceu nessa quinta-feira em Caracas. As discussões foram lideradas por Jorge Rodrigues, presidente da Assembleia Nacional e irmão da presidente interina Delcy Rodrigues, e por Dinorá Figueira, líder da bancada opositora que conquistou a maioria legislativa em 2015. O processo começou 7 meses após a captura do presidente Nicolás Maduro. As negociações acontecem até o próximo 12 de agosto.
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0: Sexta-feira terá, já choveu aí de madrugada, né? Bastante, inclusive aí meteorologia indicando que vamos ter aí um dia com tempo nublado, períodos com abertura de sol, não deve mais chover ao longo do dia. Temperatura máxima ficando na casa dos 16 graus. Amanhã, o sábado, vai ser um dia de sol, muitas nuvens. Pode ocorrer alguma pancada rápida e isolada de chuva entre a tarde e a noite. 6 milímetros, mínima de 5, máxima de 17 graus. Domingo, dia dos pais, será um dia de sol, nevoeiro ao amanhecer. Nuvens aumentam no decorrer da tarde, mas não chove. Mínima de 6, máxima de 16 graus. Mesma condição de tempo para segunda-feira. Terça, terá mínima de 5, a máxima de 16. Quarta-feira, o dia começa com sol, algumas nuvens, pancadas de chuva aí ao longo do dia, 12 milímetros, mínima de 11, máxima de 15 graus. A quinta-feira da semana que vem terá sol, aumento de nuvens, pancadas de chuva aí no final da manhã. Noite chuvosa aí, 7 milímetros, mínima de 12, máxima de 18 graus. A próxima sexta-feira aí, sexta da semana que vem, vai ser um dia aí com predomínio de sol, muitas nuvens, períodos de céu nublado, mínima de 11, máxima de 16, de acordo com a meteorologia.
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7: 8:45. 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
10: Olá, amores. Letícia Leal no Toque Astral. Nesta primeira parte, as previsões para Áries, Touro e Gêmeos. Áries. Não desista das metas profissionais. Foco nos propósitos com chefia ou colaboradores. O afetivo ganha proporção. Postura importante. Azul Celeste, 17. Touro. Reconstrua valores, edifique talentos. Liberte-se de tensões fora do alcance. Ganhe entendimento. Bege, 27. Gêmeos. Superação em assuntos familiares e domésticos. Posturas de liberdade afetam amigos e namoro. Branco, 36. Quanta energia! Daqui a pouquinho volto com mais Toque Astral. Câncer, Leão e Virgem. Não saia daí.
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0: 6 minutinhos faltando para as 9 da manhã, temperatura 11 graus até o meio-dia. Vila Maria em Foco fazendo companhia para você. 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Excelente manhã de sexta, um ótimo dia. Que privilégio aí poder contar com o carinho da sua audiência. Bom, o pessoal tá falando muito aí da conta de luz, né? Daqui a pouquinho, fique ligado aí, vai chamar o vizinho para ligar o rádio também aí e acompanhe. Realmente deu um susto, né? Nos consumidores aqui do Rio Grande do Sul, da região também. O pessoal tá apavorado aí com o valor da conta de luz. Se você não recebeu a sua fatura ainda, vá preparando, né? O coração e o psicológico, porque vai ser de dar um susto, né? Um baita susto, né? E teremos aqui a pouquinho, então, um bate-papo aí com o nosso parceiro aqui, o Edivan Taborda, né? Da Vital Instalação de Sistema de Segurança, que também tem parceria com a CIS, fotovoltaica, né? Com a ASS, né? E vai falar conosco aí sobre a questão da energia fotovoltaica, né? Que é uma baita alternativa aí para você que tá apavorado aí, perdendo os cabelos com a conta de luz. Então, daqui a pouquinho aqui na nossa programação, não sai daí.
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2: 8 horas e 59 minutos.
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4: Os gatos escondem a dor. Os gatos, eles têm um comportamento muito diferente dos cães. Na maioria das vezes, eles escondem a dor e doença. Por isso, pequenas mudanças de comportamento merecem atenção. Se seu gato começou a se esconder, parou de brincar, diminuiu o apetite ou deixou de usar a caixinha de areia normalmente, algo não pode estar bem. Quanto mais cedo identificarmos essas alterações, maiores são as chances de um tratamento bem-sucedido.
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0: Agora são 9:07, temperatura segue em 11 graus, até o meio-dia, Vila Maria em Foco ao vivo e a cores, fazendo companhia para você, até as 10 horas da manhã, nessa nossa segunda hora de programação, agradecendo Mercado Agropecuário Santa Clara, Alutec, Construvila, Atacado e Varejo 324, Líder Equipamentos de Proteção e Clínica Hilda Zanata, Odontologia Especializada. Uma excelente manhã de sexta-feira, bom trabalho, muito obrigado aí pelo carinho da sua audiência nesta manhã. Bueno, conforme falamos no início do nosso programa, temos conosco ao vivo e a cores e você acompanha também pela nossa página aí do Facebook a presença do Edivan Taborda, nosso parceiro aqui de longa data, já da Vital Instalação de Sistemas de Segurança, hoje acompanhado do Felipe String, que é da SS Sistemas Fotovoltaicos, também parceira da empresa da Vitale aqui de Vila Maria, a empresa que é do vizinho município de Casca, né? E o pessoal levou um sustão, né? Esses últimos dias aí, quem está recebendo as faturas de energia elétrica está literalmente perdendo os cabelos, né? O branqueando mais rápido, né? Porque veio um valor muito alto, né? O aumento pegou muita gente de surpresa. E uma das opções, né, que o pessoal que não quer levar mais esse susto e não ter mais surpresas na conta de luz, é justamente a instalação da energia fotovoltaica.
1: Isso aí.
0: Meu amigo Edivan, bom dia, bem-vindo. Primeira vez que vai falar aqui para a Rádio Vila Maria FM, tudo certinho?
2: Bom dia, João, bom dia, ouvintes da Rádio Vila Maria FM aí. Então, temos aí para conversar aí com o pessoal de Vila Maria, né? E tirar uma dúvida aí que o pessoal tem bastante sobre esse aumento de energia, né, que ele tá dando aí, né, da conta de luz.
0: Verdade, bota aumento nisso, né? Felipe, bom dia, bem-vindo, prazer ouvi-lo. Já tinha lhe ouvido na Expo Vilma, isso, né, agora ao vivo a cores aqui na rádio, bom dia.
1: Bom dia, João, bom dia, ouvintes da Rádio Vila Maria FM. Então, a gente trabalha com energia fotovoltaica, tá? E a gente falar com o pessoal aí, os ouvintes da rádio, que não tem ainda fotovoltaico, que gostariam de fazer um orçamento para a gente tirar as dúvidas, enfim. A gente leva a solução da energia fotovoltaica para abater até em 90% a fatura de energia do cliente.
0: Bom, fala-se muito, Felipe, que porque é difícil de conseguir a aprovação do projeto. Teve um tempo atrás aí que a concessionária, vamos falar, ó, da nossa aqui da região, que é a RGE, né, que agora é tal da CPFL, né, Energia. Isso. Mudou tudo, até o valor, a conta e o nome, né? Trocou tudo. E o pessoal falava, porque eles estavam entrando até com judicialmente, né? Proibindo, não querendo que fosse liberado os sistemas fotovoltaicos. Como é que está hoje esse processo, assim, para liberação da instalação?
1: Isso, realmente tem uns projetos, por exemplo, as usinas de investimento. Hoje eles não liberam mais. Tu vai pôr uma usina para vender energia. Mas para consumo, tá bem tranquilo, a gente consegue liberação. Cada caso é um caso, a gente tem que estudar, por isso que a gente gostaria que o cliente está afim de pôr, a gente vai lá, faz um estudo, faz um levantamento, mostra todas as opções que tem, mas está liberando para todo mundo.
0: Bom, para quem é vantagem, Felipe, instalar energia fotovoltaica?
1: Cara, hoje uma conta de R$300 de energia já está sendo vantajoso, o pessoal está botando muito. Até menos, tem gente colocando, porque geralmente tu gasta, eu gasto R$250, mas tu cuida, tu não usa um ar-condicionado para não gastar, tu acaba poupando, não adianta, hoje tu gastar R$250.
0: Se privando de alguns confortos, né, para não...
1: Tu vai se privar de muita coisa. Então daí o pessoal gasta R$250, não, quero botar para R$400, R$500 de energia, aí depois vai acabar usufruindo melhor de um ar-condicionado, de um chuveiro, por exemplo, não vai precisar tomar um banho rapidinho, né? Pode ficar um pouco mais no chuveiro, pode, isso aí. Tu consegue melhorar a tua qualidade de vida em um monte, né?
0: Pode Fica contar. Despreocupado com a luz, né? Porque isso, você pode isso, botar uma torneira elétrica, pode, né? Ter um pouco mais de conforto aí que sem a fotovoltaica tu pode usar, mas daí vai arder no bolso depois, né?
1: E sem contar que tu vai ficar isento dos recorrentes aumentos de energia, né? Todo ano tem. E tu tendo o teu fotovoltaico, não, né? Tu vai ter só a taxinha da concessionária e pronto, é isso aí que tu vai ter que pagar.
0: Falando em taxinha da concessionária, podemos usar teu exemplo aí, Divan? Que nós falávamos no anterior, né? Chegou a tua conta, quanto foi lá? Tu tem, né, o sistema fotovoltaico?
2: Eu tenho. Até falei pra excelentíssima. Vai, você veio R$140 de luz, né?
0: Já chorando, né?
2: Cara, porque pagava 80, 90, né? E daí daí tava fazendo as contas lá. Disse, ó, se nós não tivesse as placas, aí nós ia pagar 850, porque nós não poupemos, né?
0: É uma diferença, né?
2: É banho quente no inverno, é air fry, é ar-condicionado, é um monte de coisa, né?
1: Isso aí.
2: Então isso aí, se tu vai querer poupar, não adianta. Então a conta vem, a conta vem.
0: Mas mesmo assim, né? 140 compara com 850, não, aí, é uma diferença grande, né? E não se privou de nada, né, Edmar?
2: Isso, isso. Mas a questão é essa. Às vezes o pessoal diz, vou pagar 350 pila por mês de luz, né? Cara, faz um financiamento num banco, sei lá.
1: A parcela, se,
2: a parcela que tu vai pagar de no banco, tu vai pagar de luz, né?
1: E sem contar que tu vai ter a tua parcela. Esse ano aqui tá em, eu tô pagando 300 de luz e a parcela tá em 300. Mas ano que vem tu vai ter no mínimo 10% na conta de energia de aumento. A parcela vai continuar 300, a tua energia não vai subir. Tu tá pagando a tua parcela. No ano seguinte é de novo, então tu tem que contar isso aí. Ah, eu vou pagar um pouco de juro no financiamento. Tu não tá pagando juro, porque a energia tá se pagando ela sozinha, o financiamento.
0: Praticamente se paga, né? Se o que você está deixando de pagar para a concessionária, está pagando, está investindo em algo que é teu, né? E quando terminou o financiamento,
2: praticamente,
0: é só lucro.
2: Praticamente em 2 anos, máximo 3 anos, tu já liquida, né?
1: Isso
2: então
1: contando,
2: isso vai sobrar, né?
1: É isso contando tu financiar com uma pessoa física. Se é o pessoal do interior, que tem uma propriedade no interior, hoje estão juros 2% ao ano. Então, geralmente, a parcela do financiamento fica em metade, um pouquinho mais do que gasta de energia. Então, tu vai pôr energia e tu vai pagar metade do que estaria pagando hoje na conta de luz, o financiamento. Então, é muito vantajoso, principalmente para o interior.
2: Sim, sim.
0: Verdade. Bom, a gente se queixa, nós aqui temos uma realidade, que é a RGE, né? Mas, para vocês também, são pelo menos 3 concessionárias diferentes, né, que vocês têm que trabalhar. A RGE, a Serfox aqui da região. Isso. Também e a Coprel, né?
1: Coprel. Aqui na região a gente tem essas 3.
0: E consegue lidar de boa com todas elas.
1: Todas elas.
0: Bom, então tá aí uma boa dica, né, pro pessoal.
2: Dá uma dorzinha de cabeça para ir atrás dos documentos e...
0: Eu ia fazer essa pergunta agora, né? No caso, por exemplo, o cliente lá, ele não tem ainda, né? Não tem placa fotovoltaica nem nada, ele quer contratar vocês aí para instalar o sistema, né? Quem vai correr atrás? O cliente só diz, ó, eu quero, fechou o orçamento e vocês isso. Que lutam.
1: O cliente fechando com nós, a única coisa que a gente vai pegar do cliente é uma assinatura de uma procuração para o nosso engenheiro poder trabalhar no processo. O resto da comissão é tudo com a gente.
0: Então a dor de cabeça é com vocês aí.
1: É tudo com nós. O cliente só vai esperar a concessionária vir trocar o medidor e aproveitar a energia.
0: Vocês que brigam com a concessionária.
2: Menos incomodação, melhor para o cliente, né?
0: Claro.
2: É que pegar um carro novo, né? Paguei, que era a chave, deu. É isso aí.
0: Concessionária, vocês que lutem, né?
1: Fazer isso aí. É o nosso trabalho. O negócio é lutar.
0: Maravilha. E é um setor que está em expansão, né? Comentávamos no...
1: Energia cada vez mais, né? Agora está vindo carro elétrico, o pessoal está comprando bastante. É isso aí. Vai ter aumentos e aumentos.
0: Pessoal, uma pergunta, por exemplo. Para quem tem energia monofásica, trifásica, não importa?
1: Não.
0: Pode instalar da mesma forma.
1: Pode instalar da mesma forma.
0: Qualquer tipo de...
1: Qualquer tipo de energia tu consegue instalar.
2: É a única coisa que não dá mais agora, né, Fernando? É, antigamente tu podia botar numa casa e mandar para outra, né? Agora não dá mais para colocar. A não ser que esse cliente que tenha energia das antigas, aí dá para passar. Mas agora, se tu quiser botar na casa aqui e passar para outro, não tem como.
0: Ah, uma vez tinha essa possibilidade né? Isso. Tô gerando energia aqui, vou pagar, a minha filha tá lá em outro município, vou botar isso. Na conta dela. Também podia, né? Agora não pode
2: agora
0: mais.
2: Não.
1: Até a gente tem uns clientes que até tá aprovando alguns. A gente manda todos tentando aprovar. Mas a maioria tá vindo reprovada nessa questão aí. Até a gente ontem tinha uma consultoria com uma empresa e a gente tá vendo para ver de reverter esse caso aí. Mas a gente não consegue todos, porque eles estão alegando o fluxo inverso na rede. O que é o fluxo inverso? Para eles a rede está muito sobrecarregada, então eles não tem como injetar muito num ponto para mandar para outro. Entendeu? Por isso que daí cada um tem que instalar o seu sistema.
0: Bom, a gente fala muito aqui, vocês que têm experiência e trabalham com isso, né? A gente às vezes fala porque ouve, né?
2: Sim, sim.
0: Notícias e coisas e tal. Mas muito se fala que, por exemplo, hoje o problema... grande parte das redes elétricas que a gente tem, eu desde que estou aqui em Vila Maria não me lembro de ter visto a RGE fazer grandes mudanças aí na fiação, transformador, nem nada, né?
2: Sim, sim.
0: Enfim, mas que a rede, né, no caso, a energia gerada pelas placas, a concessionária não tem capacidade de armazenamento disso, né? Isso acaba gerando uma sobrecarga no sistema.
1: Isso, é. Tu imagina quantos anos é que tem energia? Não tô só lembrado da cabeça agora, uns 50, 60 anos. Cara, eles, que reforma eles fizeram em Ledes? Só ganharam dinheiro, na verdade.
0: Verdade.
1: Então, assim, eles... Daí eles disseram que tu sobrecarregado, que nem você falou. Eles não têm onde soltar essa energia. Hoje já existe um projeto de lei que eles querem que as concessionárias armazenem essa energia. Cara, eles têm que armazenar uma energia... Daí, energia limpa, que é a fotovoltaica, que é a eólica, eles estão perdendo. Tem usinas grandes que eles estão desligando com o pessoal que vende energia. Porque eles, na hora do pico, eles não conseguem, a rede não suporta. Eles estão fazendo um estudo para eles armazenar essa energia que tem sobra em baterias. Até eles estão vendo já para fazer um leilão de compra dessas baterias. Mas é uma boa. Daí eles, na hora do pico do fotovoltaico, da eólica é sempre, mas o fotovoltaico que está injetando, eles vão armazenar essa energia para usar... fora dos picos, né?
0: Falando em bateria, existe, a gente vê de vez em quando aí, pelo menos nos filmes, né, que o pessoal mora lá no meio do nada, né, lá no meio do gelo lá e tal, e tem as plaquinhas, né, tu vê lá, e tem as baterias de armazenamento, né? É possível um sistema desse também? Gente, as concessionárias permitem isso também?
1: Sim, a gente já tem essa opção também. A gente tem opção, até tem uma opção bem interessante, o pessoal que mora em apartamento. Ah, não tem o fotovoltaico. Tu não precisa exatamente ter o fotovoltaico para ter a tua bateria em casa, para tu, na hora da falta de energia, tu se privar, tu sem luz. Tá? E hoje existe uma bateria, um inversor, tu instala na própria rede da tua casa, do teu apartamento, não tendo necessidade de ter o fotovoltaico, tu vai pagar energia, claro, se tu não tem opção, mas tu não fica sem energia numa falta de energia. Ela faltou luz, tu vai ficar com a tua energia funcionando. Ele carrega com a própria rede da concessionária.
0: Olha que opção interessante isso também,
2: né?
0: É um produto novo. É novidade no mercado aí também.
1: Até a gente não recebeu e já temos 4 vendidas, tá?
0: Opa!
1: Então, o pessoal tá, principalmente mercados, farmácias. Ah, eles colocam lá, bota computador, bota iluminação. O mercado, por exemplo, balança e os computadores e iluminação. Falta luz, o teu cliente vai ficar no escuro, né? Tu vai ter o teu computador funcionando lá na frente, tu vai ter a tua balança no açougue funcionando. Entendeu? Bota serra-fita, essas coisas aí que mais ele usa para não parar o mercado. Farmácia, parou? Ah, desliga tudo. Não, tu vai ter o teu computador, vai continuar a tua venda, vai ficar com a tua energia. É uma opção boa para comércio. E para casa, quem gosta, tipo, não quer ficar sem luz, né?
0: Não gosta do escuro aí, tá garantido. E existem várias opções, digamos, de, por exemplo, capacidade de armazenamento.
1: Claro.
0: Como é que funciona?
1: Existe. A monofásica até 10 kW. Mais que isso não, porque a rede não suporta, né? E trifásico daí, tu consegue armazenar uma quantia bem grande.
0: E quem já tem, digamos, sistema fotovoltaico hoje ficou interessado, tem como fazer isso também?
1: Claro, tem sim. E daí tu vai durante o dia ele vai carregando, né? E tu vai, se tu quiser, por exemplo, eu quero deixar sempre funcionando geladeira, televisão, internet, que é as coisas que mais tu usa. Se tu é uma monofásica, por exemplo, tu não vai conseguir tocar um chuveiro com 10 kW, até toca o chuveiro, mas aí tu vai ter que ter a opção que tu não vai poder ligar um forno junto, o negócio. Numa trifásica, tu bota um maior, tudo certo, né?
0: Uhum.
1: Mas na monofásica, tu vai ter que se privar, tipo, de um chuveiro, por exemplo. Mas de resto, não. Um ar-condicionado tu pode ligar, a televisão tu pode ligar, a internet, que é as coisas que mais tu usa, né? Uma geladeira, é uma opção bem boa.
0: E a iluminação vai estar funcionando, né? Toda a cidade no escuro é tua casa, lá com a luzinha acesa.
1: O interessante é que tu nem vê piscar a luz na hora que falta energia.
0: É automático.
1: Já entra automático. É muito bom.
0: E é muito volumoso. O pessoal perguntando aqui, é muito grande a bateria? Como é que é?
1: Não.
0: É algo bem compacto?
1: É um pouco maior de um inversor essa aí para uma casa monofásica. Claro, se tu vai fazer, por exemplo, um banco grande de bateria, aí, claro, vai ficar um pouco. Mas não é uma coisa muito grande, sabe? Não pega muito espaço. Muito mais que um frigobar, uma coisa assim.
0: Cabe em qualquer lugar, né?
1: Cabe,
0: qualquer cantinho.
1: Beleza. Fácil de organizar.
0: Bom, o pessoal perguntando aqui a questão de imposto das placas aí, como é que tá? Parece que tem alguma coisa também que vai aumentar isso aí também?
1: Que vai aumentar, que o pessoal está pedindo, eu acredito que seja isso, é a energia que tu injeta na rede e no momento que tu precisar, que tu vai puxar ela de volta. Hoje está em 14 centavos para os projetos antigos, para os novos ele vai aumentar um pouquinho, vai ficar em 20 centavos, 20 e poucos centavos o quilowatt. Mas está em R$1,30, né?
0: Mesmo assim, é muito
1: tu
0: viável.
1: Vai, tu vai ter um real de desconto. É muita diferença.
0: Bom, fala-se muito aqui da instalação, né? É importante isso, né? Quem ficou na dúvida aí se vale a pena, se não vale a pena. contas aí de R$300 ou até menos aí, vale a pena, né?
1: Vale, o pessoal tá colocando, o pessoal tá aplicando.
0: É um investimento, né? O pessoal não pode considerar como um custo, porque é um investimento.
1: Isso. É isso aí.
2: E a manutenção também é barata, né, João?
0: Exato.
2: A manutenção é
1: lavar as placas.
2: Para lavar as placas, tipo, uma vez por ano,
0: tem que ser feito. E é uma coisa que tem que ser feita.
2: Tem que limpar, entendeu? Abaixa um pouquinho, a gente vai lá dar uma limpada nelas.
1: E a questão da nossa empresa, ela tem um diferencial que a gente... Somos eu, meu sócio, que ele é meu irmão também, tá? Daí tem uma parceria com o Taborda, a gente tá sempre acompanhando as obras. A gente nunca terceiriza nenhuma obra nossa. Nada terceirizado. É só com parceiros e a gente mesmo tem a equipe que estava. Então, o cliente precisou, não vai ligar para um terceiro, vai ligar para nós, somos donos da empresa, para resolver o problema. A gente está sempre à disposição.
0: Garantia? Tem garantia?
1: Garantia. Hoje a garantia do fotovoltaico ele é 25 anos de garantia de produção. Então, tem, né? Uma garantia, é um equipamento bom.
0: Conforme o financiamento que o cliente faz, né, que nem o Tabardo falou, 2 anos e meio, 3 anos, 5, bota no máximo ali 10 anos, tem mais 15 anos de garantia do equipamento.
1: Mas né? Hoje então, nem o equipamento passa de 4 anos para você pagar.
0: É.
1: Né? Então, é só os mais pequenininhos aí que tu vai financiar, né, para demorar 4 anos para você pagar. São todos você paga antes, 2 anos, né, um pouquinho.
0: Altamente viável, né? E é importante também, aproveitando, né? A gente vem num período, o inverno, né? O pessoal consome mais energia, Edivan. E às vezes acontece muito de a rede ser muito antiga, né? Fiação já. Sim. Sistema antigo ainda, né? Hoje mudou, né? Hoje tem um padrão na instalação elétrica, por exemplo.
2: Isso, até antes de nós ir fazer o serviço local, nós vimos a fiação da casa. Se tiver, ó, vamos instalar, mas tu vai ter que trocar a tua rede, entendeu? Não é tu chegar lá e instalar, né? Tem que ir lá fazer um levantamento para depois ir colocar o sistema fotovoltaico.
0: Senão vai derreter a fiação, né?
1: Derrete mesmo. Não tem e a gente como... sempre costuma ligar onde? Na entrada da casa, a casa, tipo uma casa nova, que tem uma fiação boa, beleza, tá? A gente consegue ligar ali numa geral boa. Mas senão a gente vai lá fora, na aba da casa, liga no fio que tá vindo do padrão da concessionária. Então para ficar um...
0: Garantido, né?
1: Negócio garantido. É, porque não pode fazer um de qualquer jeito, né?
0: Graças a Deus que hoje tem um padrão, né, Edivan? Porque pegam antigamente e o pessoal botava, por exemplo, a lâmpada aí era. Ficava energia, não estava acesa, mas tinha energia, tava energizada aí soquete, né?
1: É, tá bem diferente hoje.
0: Hoje mudou, né? Mais seguro, né?
1: Com certeza. Hoje todo mundo
2: chuveiro, segue. Chuveiro hoje, chuveiro, tu bota um chuveiro meio graúdo aí.
0: Aí era. Ficava energia, não estava acesa, mas tinha energia, estava energizada aí o soquete, né?
1: É, tá bem diferente hoje.
0: Hoje mudou, né? Mais seguro, né?
1: Com certeza.

0: O pessoal, vou gastar 5 mil, 7, 8 mil para fazer uma elétrica nova na casa. Cara, isso aí é uma garantia para ti, por isso que eu sempre falo. Às vezes tu baixa custo, baixa um monte de custo, só que daí tu vai fazer um serviço mal feito. Não, eu prefiro não vender daí.
1: Olha, e importante isso, né? Porque se você tiver, até para a própria economia de energia elétrica, né? Quando você tem uma rede que não tá legal, uma rede muito antiga, né? É o mesmo, vamos dar o exemplo da Rio Grande Energia, né? Olha quanta coisa em Vila Maria que
0: Sim.
1: aumentou. Empresas que chegaram, hoje grande parte, acho que não sei se 100%, mas 90% das residências têm ar-condicionado, que não tinha no passado não muito
0: Sim,
1: distante,
0: sim.
1: né? E não houve melhorias na rede, né? Óbvio que vai dar problema. E a casa é a mesma coisa. Se você tem uma casa aí com uma fiação muito antiga, fina, né? Porque uma vez
0: Sim.
1: não era aquele fio maciço, não
0: Certo.
1: exigia muita.
0: É.
1: Eu não sei como é que chama, bitola, se é polegada, enfim.
0: Isso. Milímetros.
1: Isso, milímetros. E aí hoje em dia, com tudo que você botou um chuveiro melhor, uma TV
0: É.
1: não consome muito, mas enfim, um
0: Comunidade,
1: eletrodoméstico
0: comunidade.
1: novo, uma air fryer que não
0: É.
1: tinha no
0: É,
1: passado,
0: hoje é
1: né?
0: panela elétrica, é
1: Isso
0: panela
1: aí vai
0: elétrica.
1: consumir mais energia e vai exigir mais da rede, né? E se o
0: É.
1: fio não é adequado, ele vai aquecer e pode correr o risco de pegar fogo, né?
0: É isso. E o
1: Então.
0: fotovoltaico é a mesma coisa. Se tu não dimensionar bem, não fazer um trabalho bem feito, corre o risco de pegar fogo. Aí o pessoal às vezes me pede pra mim: ah, mas tem perigo de pegar fogo? Claro, se tu fizer mal feito, tudo tem. Uma elétrica de uma casa também tem. Mas bem dimensionado no projeto, bem feitinho, e tu cumpriu o que está no projeto, não tem perigo de pegar fogo nunca.
1: Isso é importante, né? Buscar parceiros confiáveis, né? Que estão aí com
0: É o
1: experiência
0: pós-venda, é o
1: nisso.
0: pós-venda, né, João? É o pós-venda. Não adianta tu chegar lá e dizer: ó, quero vender, e depois que o cliente precisar de uma manutenção, que assim, o cara vira as costas, né? Muitas empresas hoje em Passo Fundo lá, Passo Fundo fechou mais de 86 empresas, né, Fechou um monte. de energia fotovoltaica. Então, é isso aí, tem que fazer o serviço e o dia o cliente precisar de fazer uma manutenção preventiva, alguma coisa. Eu sempre E digo, você mantém no mercado quem isso, trabalha isso. certo, não adianta.
1: Claro, o
0: Tu vai fazer
1: pessoal
0: coisa errada.
1: sabe onde o Felipe mora, conhece
0: Certo.
1: o
0: Aí que
1: Tabor,
0: tá.
1: sabe onde é que
0: Aí que
1: mora, né?
0: tá.
1: Então, não vão deixar,
0: Não. Isso.
1: né?
0: É
1: Estão
0: isso
1: aí
0: aí.
1: botando a cara a tapa porque
0: Com
1: dão
0: certeza.
1: garantia, né?
0: É isso
1: Com
0: aí.
1: certeza. Bom, pessoal, muito grato aí pela participação de vocês nesta manhã aqui. A gente podia ficar até
0: Sim.
1: segunda-feira falando aí, né? Tem muita coisa para falar, mas é importante isso, né? Então, o pessoal que está nos ouvindo aí, se você pegou o trem andando agora, volta aí no Facebook depois, assim que a gente finalizar, vai poder acompanhar de novo toda a live, né? Dos benefícios, as vantagens que você tem instalando um sistema fotovoltaico. A patroa já está bem interessada nesse negócio aí
0: Bateria.
1: da bateria de armazenar para
0: Claro.
1: não ficar no escuro, né? Então, e é uma opção muito interessante, né? Muito bacana aí. Imagina quanta gente que não pode, né, se privar, e a gente pega aí,
0: Certo.
1: que às vezes nem sempre o gerador em si é uma solução viável, né? Porque é um valor absurdo também, né? E quem tem essa possibilidade, né, vai.
0: Claro. E o gerador tem opção assim, cara, tu vai ter, tem os trator, mas tu tem que ter o trator. Aí tem o diesel, que daqui a pouco tu vai lá ligar, se tu não liga ele seguida, tu vai lá ligar, não tá funcionando, tu tá sem.
1: Exato, é um motor que precisa ligar toda
0: Tu
1: hora
0: vai ter
1: quase, né?
0: manutenção, e isso aí não tem manutenção.
1: Instalou, esquece,
0: Ele
1: nem
0: tá
1: sabe
0: aí.
1: mais que tá lá, né?
0: Não, não, não. É uma coisa muito boa. Outra coisa que eu queria deixar dito pros ouvintes aí, que quem tiver interesse em fazer um orçamento, sem compromisso, a gente vai, faz um levantamento, explica bem certinho pro cliente. E se ele se interessar, a gente dá seguimento no projetinho. Porque muitas vezes a pessoa tem dúvida, né? Ah, como Isso. funciona, como é que eu vou Pode
1: pagar,
0: chamar
1: como é que.
0: nós sem compromisso nenhum. Se não quiser, não tem problema. Se quiser, daí quiser nos ouvir e a gente explicar melhor como é que funciona, a gente vai até a casa da pessoa e faz esse trabalho.
1: Pessoal está me perguntando aqui se as placas, por exemplo, têm seguro contra pedra, tempestade, por exemplo, que também é um fator que tem preocupado.
0: Existe o seguro do. Tu, como tem o seguro da casa, tu consegue botar junto as placas. E não aumenta muito o seguro aí da. Numa residência, por exemplo, lá quem está pagando lá R$ 400 por ano, vai aumentar lá R$ 50 ou nem isso.
1: No
0: Ou
1: ano, né?
0: isso, no ano. O inversor, ele já entra nos danos elétricos da casa. Isso aí não precisa. E as placas, se tu quiser, tem gente que não quer fazer. Eu não tenho na minha casa, mas é bom fazer, tu já tem. Na verdade, eu não tenho. Tenho porque daí eu fiz o seguro lá e a moça disse que entra junto no ventaval e granizo. Então já está junto. Mas isso aí, cada corretor tem um jeito. Se quiser, tem uns que querem botar separado junto e tem uns que já deixam junto no seguro da casa. Depende do cliente, mas tem como fazer o seguro.
1: É importante. O pessoal às vezes tem restrição de fazer um seguro residencial, por exemplo, né? E algo tão barato, né? Se você
0: Nada,
1: vai
0: muito
1: comparar.
0: barato.

0: com outros seguros aí? R$400, R$450 por ano?
1: Isso tem para 500 mil.
0: Nossa,
1: é muito barato.
0: É verdade. Então, tá aí a resposta. Muito grato aí, Felipe, pela sua participação. Sucesso sempre aí.
1: Muito obrigado.
0: E vamos trazê-lo mais vezes aí para esclarecer dúvidas também aqui dos ouvintes e o pessoal. É sempre importante isso, né? Lembrando que a SS tem parceria com a Vitali também, né? Então, quem quiser, pode chamar o Taborda, que o Taborda também leva o Felipe junto, né?
1: Pode chamar o Taborda e falar com ele, que a gente vai lá visitar vocês.
0: Que não tem errado.
2: Muito obrigado pelo espaço aí.
1: Obrigado, João, pela oportunidade de nos ouvir aí. É isso aí.
0: Aquele abraço aí, obrigado. E como é que foi a experiência aí, Divan? Tranquilo, né?
2: Tranquilo.
0: Pela primeira vez, tá bom, né?
1: Foi isso bem até. Né? Esqueceu que tá na rádio? É isso aí.
0: Agora são 9 horas e 30 minutos, temperatura 11 graus até o meio-dia, programa Vila Maria em Foco fazendo companhia para você. Uma ótima sexta, bom dia, bom trabalho, muito obrigado aí pelo carinho da sua audiência.
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4: 9 horas e 31 minutos.
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10: Soja.
11: Os contratos futuros de soja com vencimento em agosto registraram elevação nos Estados Unidos na quinta-feira. Na Bolsa de Chicago, a cotação era de US$ 11,57 por bushel. Valores no mercado físico no Brasil por saca de 60 quilos. Estado do Mato Grosso, cidade de Rondonópolis, R$ 135,00. E Rio Grande do Sul, Nonoai, R$ 123,00.
10: Boi gordo.
11: Em São Paulo, na B3, os contratos com vencimento em agosto eram negociados ao final da quinta a R$ 348,30 por arroba. Houve elevação de 0,11% no dia. Boi à vista, no Mato Grosso, em Cuiabá, R$ 322,75 por arroba.
10: Milho.
11: Valores no mercado físico, por saca de 60 quilos. Paraná, Marechal Cândido Rondon, R$ 57,00. Valor em estabilidade na comparação com a cotação anterior. E Goiás, Rio Verde, R$ 52,00, em elevação.
10: Trigo.
11: Valores no mercado físico, por saca de 60 quilos. Rio Grande do Sul, Nonoai, R$ 70,00, em estabilidade. E Paraná, Marechal Cândido Rondon, R$ 75,00, também em estabilidade.
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15: Estamos de volta com o Guia Astral e chegou a hora de conferir mais previsões para o seu signo aqui no Toque Astral. Vamos começar com o Câncer. Você é levado a interagir com uma pessoa que agrega superação e uma nova forma de perceber a vida. Que bacana! Seu relacionamento passa por transformações e você está super disposto a mudar, a identificar seu verdadeiro espaço neste momento evolutivo. Sua cor do dia é o dourado e o número da sorte, 55. E para Leão, que energia boa, tem superação financeira, viu? É importante atuar com autocontrole e entendimento do que é realmente possível. Você busca autonomia e novos valores. Use todo o seu potencial para isso. Sua cor é o laranja e o número da sorte, 48. Agora para quem é de Virgem, presta atenção, é um dia importante para assumir o seu poder pessoal. Quando duvida da sua capacidade, você abre brechas para intensificar a dificuldade. Acredite em seu potencial e busque os resultados que almeja. Sua cor é o lilás e o número 16. Daqui a pouco eu volto com as previsões para os próximos signos. Continue com a gente no Toque Astral.
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0: Legal, de volta, 17 minutinhos, faltando para as 10 da manhã, temperatura 11 graus. Acho que congelou o termômetro ali fora, né? Tá em 11 desde que eu cheguei, não se mexeu ainda, né? Não deu nenhum sinal de... nem da umidade também, tá? 100% ainda. 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Se você tem um pai aí meio MacGyver, que gosta de lidar com umas gambiarras e coisa errada, né? Tu vê, né? O homem fica faceiro. Ganhar uma parafusadeira, uma furadeira, né? Um jogo de chave.
1: Que todo homem tem que ter uma parafusadeira, né?
0: Um jogo de soquetes por aí, né? Aquelas coisas, né? Se não tiver em casa, no mínimo um pote cheio de parafuso, porca, enferrujado, arruela, prego, até sem ponta e sem cabeça também uns guardados, e um monte de tralha guardado, é só um menino, tá?
1: Isso aí.
0: Não é um homem ainda.
1: É tão fácil dar presente pra homem, né?
0: É tão simples, né?
1: Meu Deus, é muito.
0: Não precisa
1: simples.
0: Meia cueca, não!
1: É, pode ser também, né? Dependendo da situação.
0: Olha, sim, né? Mas tu vê, né? Dá algo assim, né? Uma parafusadeira.
1: Isso aí.
0: Uma politriza, então, nossa. Uma Makita, que nossa. Que é Makita é a marca, né? Enfim, mas...
1: Politriz.
0: É, o pessoal quer dar uma polida no automóvel aí, né? Então tá. Fica legal, né? Fica a dica aí. Quem tiver ouvido.
1: Tu tá.
0: Entendedores entenderam, né? Sempre. Entendedores entenderam aí uma mensagem subliminar. Mas enfim, né?
1: Muito bom.
0: Pois é, bem bacana quem tá chegando agora, pegou o trem andando e não ouviu a entrevista, né? Pode voltar nossa live no Facebook aí, porque vai se surpreender aí com as opções, né? Todo mundo assustado com a conta de luz, né? Que esse mês aí foi de apavorar. E muitas pessoas entrando na justiça, inclusive, né, Carla? Como você comentou aí, filas e filas aí reclamando, né? Eu não sei como é que tá a Eletrovila, que é o agente... autorizado RG, o Luan Santana esteve aqui ontem, inclusive, né? É o Luan Santana de Vila Maria, né? O Luan Sardinha aí. Até vou chamar ele para ver se o pessoal tem ido lá reclamar alguma coisa das contas de luz, né? Mas fica a dica para você, preste atenção, quem programou o débito em conta, né? Da sua conta de luz, vê se o banco debitou certinho, porque mudaram o código, né? Agora não é mais RG, é CPFL, isso?
1: CPFL.
0: E aí, então, o banco não está reconhecendo, né? E não debita mesmo, né? Então, tem que verificar se está tudo certinho lá, se foi debitado, senão, além de estar caro pra caramba, daqui a pouco a concessionária vem lá e passa tesoura aí nos fios, né? Porque a conta não foi paga, né? E você nem sabe que a conta não foi paga. Então, verifique lá se o débito em conta, se debitou a sua fatura de luz, né? Absurdamente cara esse mês, mas tem que verificar se foi paga. Que se você não pagar, já sabe, né? Perdeu. Faltando agora 12 para as 10. Quer falar mais alguma coisa aí, Carol?
1: Será que eu falo agora ou tu roda uma música?
0: Olha, você que sabe.
1: Não sei. Falar das bets agora?
0: Ah, tá. Agora estamos escutando que a conta veio sem autorização de débito em conta. Tá? Então fique bem atento aí. Mas enfim, confira se o seu extrato do seu banco aí, se foi debitado, se não, confira na fatura aí se está tudo certinho, né? E se não for, mudou a fatura, você configura de novo aí, né? Para débito em conta.
1: João, eu quero comentar aqui sobre uma informação que já está no nosso site e também nas redes sociais. Famílias brasileiras perderam 62,5 bilhões para bets no ano passado. Então, não é pouca coisa quando a gente fala sobre vício em jogos. A situação está cada vez mais delicada aqui no Brasil. Lembrando que o montante, esse valor que eu falei, ele corresponde ao valor líquido, ou seja, a diferença entre o dinheiro apostado e o devolvido em forma de prêmio. Esse valor equivale a uma média de 4,7 bilhões de reais por mês, considerando aí o período de outubro de 2024 a março desse ano. João, o que mais chama atenção dessa informação é que a lei que regulamentou as bets determina que as empresas bloqueiem o acesso de usuários identificados como compulsivos. Então, quando é detectado que a pessoa tem ludopatia, que nós já falamos sobre isso aqui, a ludopatia é a doença, né? É realmente quando a pessoa é viciada em jogo. Então, o algoritmo, ele deveria travar a conta dessa pessoa. Quando, digamos, o sistema percebe que a pessoa está descontrolada, jogando, né, absurdamente, o algoritmo, então, deveria travar a conta dela. Só que faz o contrário. Manda mais bônus, mais vouchers, mais incentivos para que ela continue apostando. E aí que ela perde todo o capital. É isso que tem acontecido. O boletim mostra que desde outubro do ano passado, quando entrou em vigor a proibição de apostas para beneficiários do Bolsa Família, houve desaceleração no ritmo das transações. Então, no fim das contas, se não tivesse essa proibição, possivelmente ainda esse número seria mais alto. Mas só para se ter uma ideia como está a situação do vício em jogos aqui no Brasil, as chamadas bets. As pessoas estão perdendo tudo, João. E, inclusive, pessoas estão tirando a própria vida porque, né, não vê uma luz no fim do túnel. Famílias brasileiras perderam 62,5 bilhões de reais para bets somente no ano passado.
0: Não deveria ser regulamentado, deveria ser proibido, né? Aí sim resolveria. Mas não, agora vai aumentar o tributo, né? O governo está tributando, optando por tributar, né, para ganhar sua fatia de dinheiro também, enquanto o povo está aí perdendo tudo que tem, né? Com a ilusão de que vai ficar milionário. A gente já falamos aqui sobre isso, né? Muita gente tem essa ilusão, Carla, que o sucesso só vem antes do trabalho, onde? No dicionário. Fora disso não existe. Não tem dinheiro fácil, não tem ganhar. Não existe isso, né? E a questão das bets aí, a minha opinião é justamente isso. Proíbe, terminantemente proibido. Aí, quando começou a regularização, aí já você via que tem interesses, né? Mas você imagina quanto. Conhecendo o Brasil como a gente conhece, quanta gente está embolsando dinheiro aí às custas da população que está perdendo tudo, né? Grandes que estão lá. Quanta autoridade aí sendo beneficiada por isso, né? Por isso que as coisas continuam sendo permitidas, né?
1: E, João, artistas, pessoas que alguns consideram ídolos, recebendo dinheiro para divulgar bets, divulgar jogos, coisas que estão acabando com as famílias. Eu já vi pessoas publicando, colocando aí em rede social, que recebem convites diários de empresas, enfim, de bets para divulgar. E sabe de que forma eles são pagos? Seriam pagos, né? Porque tem várias pessoas que não aceitam, né? Em cima do que a pessoa perde, né? Da aposta da pessoa, é o lucro do artista. Então, quanto mais a pessoa perder, mais o artista que está divulgando ganha.
0: É mais, então, é mais ou menos como, né, aquele esquema de venda hoje que tem, né, por aí, que se você... A Carla fez um comercial, uma propaganda de um copo descartável de uma tal marca. Se a pessoa for comprar esse copo e usar, aí você bota lá uma palavra-chave, né, da Carla, quanto mais copo vender, mais a Carla vai ganhar. Uhum. Né? É tipo uma comissão, uma vendedora comissionada, né? É uma influencer comissionada daquele produto, daquele copo, enfim, né? E funciona mais ou menos dessa maneira. E infelizmente é o que tem feito, acontecido com a questão das bets, né? Que o pessoal tá perdendo mil... Bom, tá aí a matéria, né? Quanto foi perdido, as famílias brasileiras perderam, né? E se você avaliar, geralmente, pessoas que... de baixa renda, né? Muitas isso delas. Aí. Grande pessoas maioria. De baixa renda. Não é quem tem bastante para poder jogar, é quem não tem, tá jogando lá na esperança, não, vou ficar milionário, né? E aí acaba perdendo até o que não tem. Então acho que não dá para ficar brincando com esse tipo de coisa. O pessoal, se o Brasil fosse um país sério e a justiça estivesse, os legisladores estivessem preocupados com a saúde da população brasileira, porque isso também é uma questão de saúde, uhum, as bets seriam banidas do Brasil, né? Isso aí. Assim como muitas outras coisas, mas que não são. É. Falamos de luz até agora, a CPFL e a RGE mandou um comunicado aqui informando que vai desligar a luz aqui em Vila Maria, sexta-feira que vem, dia 14 de agosto, das 7h30 ao meio-dia e 20, no centro, na rua Benjamin Constant, 542 ao 672, Avenida Farroupilha, do 526 ao 902, e na rua Montauri, do 64 ao 435. Nesses locais, então, sexta-feira que vem, das 7h30 ao meio-dia e 20, offline, né? Vão ficar no escuro, sem energia elétrica, porque vai haver aí uma manutenção preventiva e melhoria da qualidade na energia. 5 para as 10.
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2: 9 horas e 59 minutos.
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5: Alô, ouvintes do Agronejo. Que bom ter você sintonizado na nossa rádio, sempre com o que há de mais relevante para o agronegócio.
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5: E olha só que informação importante que a gente traz para vocês agora.
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5: A coordenadora-geral da Secretaria Extraordinária de Mercado de Carbono do Ministério da Fazenda, Nathalie Vidual, ela ressaltou a grande ambição do Brasil, é que o nosso país se torne um grande hub de carbono no mundo. Essa é uma declaração que reforça o papel estratégico do agronegócio brasileiro, não é mesmo? Mostra o potencial que temos para liderar iniciativas de sustentabilidade e, ao mesmo tempo, gerar valor e novas oportunidades para quem trabalha no campo. A visão de um Brasil como protagonista nesse mercado global de carbono é um horizonte que se abre, trazendo perspectivas de inovação e reconhecimento internacional para a nossa produção. É o campo se conectando com o futuro, sempre à frente.
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5: E por agora, a gente faz uma breve pausa nesta parte do programa. Fique com a gente. O Agronejo volta rapidinho com mais informações.
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9: Agora são 10 horas e 11 minutos, temperatura 12 graus. Até o meio-dia, Vila Maria em Foco fazendo companhia nas suas manhãs. 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Uma ótima manhã de sexta-feira aí para você que nos acompanha. Você que está aqui em Vila Maria e também você que sintoniza a nossa programação pelo mundo através do vilamariafm.com.br. Conforme anunciamos no início do nosso programa, temos conosco ao vivo e a cores aqui nesta manhã e você acompanha pela nossa página do Facebook a presença do Joel Bolles, também do Thiago Ciotta, eles que foram festeiros aí, né, da grande festa paroquial Colônio Motorista 2026. Participando conosco nesta manhã, fazendo aí uma avaliação, né? A festa correu aí no último final de semana, né? Foi dispensa comentários, né? Participação sensacional mais uma vez aí. E estão conosco aqui fazendo uma avaliação, né, da edição deste ano. Joel, bom dia.
10: Bom dia, João. Bom dia, ouvintes da Rádio Vila Maria FM. É um privilégio estar aqui com vocês falando um pouquinho aí do que foi a nossa festa aí.
9: Thiago, bom dia, bem-vindo.
11: Bom dia, João Arthur. Bom dia, ouvintes da Vila Maria FM aí. É sempre bom a gente poder prestar um esclarecimento de como foi a festa, né? E que nem você disse, graças a Deus ocorreu tudo na normalidade, o tempo colaborou, então a festa foi um sucesso realmente.
9: Pois é realmente lidar com promoção nos tempos agora atuais é uma loteria, né? Porque depende do tempo, são vários fatores também, né? Mas tudo conspirou a favor, né?
10: Com certeza, a questão do tempo, acho que nem se a gente tivesse feito o contrato, acho que não ia ficar bom assim, né? Porque não tinha o sol, tipo, ele aparecia, mas assim, não era tão, tá meio nublado e tal, né? Deu uma garoada à noite e amanheceu um dia aí fantástico, né? Então foi tudo bom, né?
9: Não foi aquele calorão intenso também, né? Que isso também judia um pouco, né? Mas enfim, foi perfeito. Que avaliação vocês fazem aí, como é que foi a edição deste ano aí da festa paroquial Colônio Motorista?
11: Olha, João Arthur, eu acredito que, em primeiro lugar, a gente queria, acho que, agradecer a parceria dos demais festeiros, né? O Delonei Perim e a Neura, o Marcelo Toffoli e a Sandra, o Roberto Pez e a Rafaela, e o Márcio Forcellini e a Kátia. Agradecer as nossas esposas também, né? Joel, a Neila e a Sayuri, porque realmente a gente estava com uma equipe sensacional, muito boa, então os trabalhos foram se desenvolvendo dentro da normalidade, por quando você tem uma equipe que todo mundo pega junto e colabora, tudo se torna mais fácil, né, João Arthur?
9: Aí flui.
11: Então, isso quer dizer bastante, né? E outro ponto importantíssimo também, que eu acho que o Joel vai concordar comigo, é a questão da colaboração do povo vilamariense, né? Tipo, na questão das doações, nas questões dos patrocínios, né? Tipo, todo mundo colaborou, então a festa fluiu bem por causa disso também, né?
9: A comunidade se envolve também, né?
10: Certamente. E uma questão, acho, né, Thiago, que a gente foi bem feliz também, foi na escolha do chefe dos setores, né? Tipo, bah, tá louco, a gente não precisou praticamente se incomodar com nada, sabe? O pessoal foi muito responsável, organizado e tal. Então foi bem interessante essa parte também, né? Que querendo ou não, tipo, eles também que viabilizaram bastante a questão da festa, né? Tipo, organizando cada um no seu, bem interessante.
9: E várias pessoas foram necessárias também para que acontecesse, né?
11: Sim, com certeza. E, como eu te disse, envolve um número grande de trabalhadores, né? E eu acho que bem colocado pelo Joel aí, a questão dos chefes de setores foi uma tranquilidade para nós, né? Porque daí tu não precisa mais se preocupar, o setor do churrasco, né? O setor do restaurante, né? Se você tem pessoas responsáveis, tu já vai... Não, tá na mão deles, nós vamos fazer o...
9: Eles resolvem, né?
11: Eles resolvem. Vamos focar no que é a nossa parte.
10: É isso aí.
9: Bom, em termos de participação no dia da festa aí, como é que foi?
10: Assim, em números, João, a gente não tem, né? Mas almoços foram praticamente, faltou uma coisinha para 1.000 almoços, né? Pagos, né? Mas bastante alguma gente, questão, né, das pessoas que não pagavam, as crianças, né, em si. E dá para ver até pelo volume de cerveja vendida, né? Que a gente consegue se basear um pouco, falando com o Pereto ali e tal, o pessoal. Pelo que eles falaram, foi a festa, acho que mais foi vendido cerveja, né? Foi 128 caixas, 128, se não me engano, caixa, né? Então, tipo, foi um número bem relevante, sabe?
9: Bastante.
10: Tanto veio a participação e o baile também, né? Foi, era que umas 7h30, acho que
11: por aí. É, 7h30, isso. Tava 19 bem horas aí. Foi bem
10: interessante, né? O pessoal gostou de fato, né?
9: Foi
11: participação
9: tudo
11: de bastante pessoas na parte da tarde também, que vieram só pro baile, né? Então, foi bem interessante.
9: Bom, uma coisa que eu quero falar para vocês aqui agora e também que a gente ouviu bastante com relação, parabéns aí aos envolvidos, né, enfim, porque não ouvi ninguém. Sempre tem alguém que reclama, né? O churrasco tava, a carne, né, que é o no almoço aí, tava sensacional. O pessoal que comprou também, foi muita venda, né, que levar o espeto padrão para casa, né, também. Uhum. Todo mundo elogiando que tava assadinho no ponto, macio, né? E até falávamos aqui antes da festa, a Sandra veio na quinta anterior à festa, uhum, falar, e ela disse que era maciez garantida, né? E realmente foi maciez garantida, né?
10: É isso aí.
9: Então, parabéns aí a todos os envolvidos, né, que também isso foi um diferencial, né?
11: Sim, eu acho assim, João Arthur, ouvindo isso de você é melhor ainda para nós, né? Porque às vezes, mesmo que exista alguma crítica, as pessoas ficam receosas de falar para nós, né? Então, tipo, ouvindo isso de você deixa a gente mais feliz ainda, mas realmente a carne era...
9: De primeira.
11: Era de primeira.
10: Eu falo por mim, né? Porque até o pai e a mãe pegaram um churrasco e comeram ali em casa, né? E a mãe, geralmente, a mulher, tipo, ela mais... Um pouca carne, um pouco mais gorda e tal, fica mais deliciosa. E a mãe disse, não, tava muito bom. Então, realmente, tava diferente o negócio.
9: Não, foi muito bom. Tudo foi perfeito, né? Se alguém reclama, é porque tem gente que tem costume de reclamar de tudo, né? Então, tem que ser relevado isso aí, né? Mas tava muito bom. E como é difícil, né? Quanto tempo vocês tiveram... O domingo foi o dia D, no caso, né? Mas antes de chegar, até chegar o domingo, foram meses aí, né, de...
10: Primeiro a gente estava focado até primeiramente na questão do bingo, né, que a gente realizou. E depois tivemos aqui um mês e...
11: 30 dias. Na verdade, a gente começou a se reunir em abril ainda, né? As primeiras reuniões e alinhamento, isso e aquilo. E depois os últimos 30 dias foram mais
10: focados.
11: Mais focado na festa daí, mais.
9: Pergunta que todo mundo quer fazer. O resultado financeiro foi bom? Valeu a pena? Como é que foi essa parte aí também? Porque tem que dar resultado, né? Senão...
11: Sim. Olha, no meu ponto de vista, João Arthur, foi excelente. Foi uma festa assim que... vou te dizer assim que superou até a nossa expectativa em resultado final aí, né?
9: Que bom.
11: Não sei se a gente pode falar número.
9: Pode, fica à vontade aí.
11: Na verdade, o resultado final, o líquido que sobrou aí... Ele passou de R$145 mil, né? Então, a gente acredita que...
9: Baita lucro.
11: Que foi excelente mesmo, hein?
9: Muito bom.
10: E uma coisa que a gente vê, assim, é desde a questão de rifa e tal, sabe? Tinha fila de espera para a rifa. Tinha gente esperando no domingo de meio-dia ali. Conforme ia voltando os talões, você chegava. Cara, assim, uma coisa que a gente nunca tinha visto. Você chegasse no e não voltou nada.
9: Tipo, procura 100%
10: bem grande. 100% vendido.
9: Que beleza, bom, baita resultado aí. E leve-se em consideração também que o custo aumentou, né? Todo ano aumenta o custo da festa, né?
11: Sim, isso realmente, tipo, o custo de carne foi um pouco maior esse ano, que uhum, a carne deu uma subida ali, né? Mas, tipo, tem que nem eu falei, várias pessoas que colaboram, né, João Arthur? Vamos supor aqui, vamos citar duas empresas locais aqui, claro, a gente podia citar todas as empresas, uhum, que colaboraram, mas... Vamos supor, o pessoal da Beluno doou toda a linguiça para nós, então, tipo, o pessoal das embalagens de Esperança doou todas as embalagens, entendeu? E assim como todas as empresas de Vila Maria que colaboraram, né? Então, isso ajuda bastante no lucro final da festa, vamos dizer assim, né? Eu acho que uma festa, ela é feita de participação e colaborações, né? Então, todo o pessoal, tipo, nós estava conversando na reunião terça-feira de noite, né? Com o Padre Di ali. E que, tipo, são quase 300 famílias envolvidas, né? Entre doações e fora o trabalho, né? Se tu botar famílias, pessoas de famílias que vieram trabalhar, acho que passa de 500 famílias envolvidas, né? Então, pra te ver que movimenta toda a comunidade vilamariense, né? Isso aí é importantíssimo, né? É legal a colaboração de todos, né?
9: E tem gente que faz questão de, não, eu quero trabalhar, né? Quero ajudar, né? Isso aí. E é um diferencial também, né?
11: Exatamente. Quero ajudar e quero doar, João Arthur, porque a gente fez uma lista de, tipo... Pedir doações de docinhos, bolos.
10: Pudim.
11: Mas e aí, às vezes, tu pega uma pessoa e deixa fora a outra. Então, pessoas que iam até a casa paroquial dizendo que não tinham sido pedido, mas que mesmo assim eles queriam doar. Então,
9: como é que não vieram pedir nada? Isso vai ajudar.
11: É pra te ver que o pessoal gosta, o pessoal colabora. Então, sinal que estamos no caminho certo aí.
9: A comunidade abraça, né?
11: Abraça.
9: Isso é bacana.
11: Isso aí. Pai,
9: um pudim na festa é bom. É diferenciado o negócio, né?
11: É isso aí.
9: Bom, parabéns aí a todos vocês, né, os envolvidos aí que proporcionaram, né? Acima de tudo aí foi um momento de encontro, foi um momento de confraternização, né, entre a comunidade não só de Vila Maria, muita gente de fora também participou do almoço no domingo, né? Que a gente viu aí, pessoal que vem, né? Que sabe que não tem errada, né?
10: É, tem uma questão até, eu conversando com o Cléo ontem, o Cleomar, né? Que ele era o chefe do churrasco, uma coisa chamou muita atenção. Tava passando um cara na avenida, até o Thiago acho que não sabe. Passando um cara na avenida, ele viu o movimento. E, cara, naquilo, ele parou, ele fez a volta, ele foi lá, se informou, o cara comprou um espeto de carne e levou pra casa. Até, acho que o cara era de Erechim, se eu não me engano.
9: Veja só.
10: Cara, é umas coisas que só acontecem
9: esse em festas. Teve, esse teve sorte, né?
10: Muito.
11: Ah, João Arthur, eu só queria pegar um ganchinho que tu falou. Fica agora, apresentação de pessoas de fora, né? Então, a gente quer fazer também um agradecimento especial aos festeiros de honra, né? Que aceitaram o nosso convite. Os festeiros de honra das comunidades aqui do interior de Vila Maria, né? E os festeiros e honras dos municípios vizinhos aqui também. Então, nosso muito obrigado aí pela colaboração, hein?
9: Maravilha. Algo mais é que vocês queiram compartilhar nesta manhã aí, Joel, Thiago?
11: E eu acho que fazer também um agradecimento especial ao pessoal da diretoria ali, né? Que sempre colaborou. A gente procurou não, vamos dizer assim, não incomodar muito eles, mas sempre que precisou, eles estiveram aí para ajudar no domingo também da festa, ajudaram um monte de gente ali. A Associação dos Motoristas também, que sempre parceira e quando a gente precisou, sempre ajudou também. Então, acho que fomos felizes também, eu acho, na escolha da banda. O pessoal gostou bastante da banda ali, né? Então, isso aí também segura o povo até tarde, né?
9: Verdade.
11: Na festança aí, né? Então, acho que foi tudo dentro dos conformes aí, João Arthur.
9: Maravilha. Joel, algo mais aí?
10: Ah, mas eu acho que era isso, né? Que o Thiago ressaltou, né? Agradecer de uma forma geral, meio que todos, né? Porque daqui a pouco vai começar a citar nomes, tu acaba deixando de fora alguém, mas a grosso modo é isso mesmo, né? E com certeza aí, acho que todo mundo ficou satisfeito.
9: Maravilha. Parabéns aí a vocês, né? Que também se doaram, né? Pessoal, todo mundo tem os seus trabalhos, seus afazeres, né? Então, e como é difícil, né? A gente tá vivendo tempos muito difíceis, né? Que pessoas que se dispõem a se doar, né? A trabalhar... E ninguém ganha nada, né? Pelo contrário, né? Pessoas, mas... Né? Não, às vezes tem que estar participando em outros lugares, né? Você tem o compromisso de estar aí. Olha a responsabilidade, né? De organizar uma festa. Vamos botar aí... Vamos arredondar para 1.000 pessoas que estiveram almoçando aí no dia. Quantas outras que também levaram o churrasco, enfim. E o tamanho do peso da responsabilidade que você tem, né? De que tudo corra bem, que todo mundo seja atendido da melhor maneira possível. E é um trabalho voluntário, né? Fazem de coração, né?
10: É, eu acho assim, né, João? Quando tu é convocado, podemos dizer assim, para fazer, tu tem a sã consciência que tu vai ter que tirar um tempo para tu fazer os afazeres e tal, deixar um pouco o teu de lado, né? O teu particular, mas isso é bom, né? O cara gosta até de fazer, só falar assim, né? Então, é bem interessante.
9: Que bom que tem gente que gosta, né?
11: É isso aí.
9: Mas enfim, parabéns aí aos demais também envolvidos, aí, os casais festeiros que estiveram organizando, né? Tanto o bingo quanto a própria festa paroquial, e sucesso sempre para você. Saúde, né? Muita saúde, muito sucesso sempre aí. Parabéns por mais essa festa aí que foi show de bola. E mais importante, né, que o lucro financeiro também foi o que a festa proporcionou para toda a comunidade regional, porque não foi só de Vila Maria.
11: Claro, o financeiro é importante também, porque precisa para manter as estruturas da... Não tem outra maneira, né, João Arthur? Bora...
9: É verdade, precisa, né?
11: Precisa, mas é tipo toda parte que a festa começou na quinta, na verdade.
10: Religiosa. Gente,
11: toda a parte religiosa também foi muito legal, a participação de produtores, jovens, motoristas, famílias. Então foi... As três noites foram bem, sabe, bem bacana, bastante participação do público, foi bem, bem legal toda a parte. Essa parte religiosa, então, foi conduzida pelo Padre Dia, pessoal da liturgia aí, né? Também foi muito, muito legal, acho que é bom a gente bater nesse ponto também, né? Não é só lucro, né? Mas embora precise, que nós falamos, né? Para manter, né? Mas a parte religiosa também foi bem, bem interessante, bem legal. A religiosa, então, foi conduzida pelo Padre Dia, pessoal da liturgia aí, né? Também foi muito, muito legal, acho que é bom a gente bater nesse ponto também, né? Não é só lucro, né? Mas embora precise, que nós falamos, né?

0: Obrigado por. Veja.
1: Bem, a festa aconteceu aí no último final de semana, né? Já estando aí prestando contas aí para a sociedade também. Parabéns também para vocês por essa transparência também, né? Que muito. É importante, né? Também. O pessoal fica faceiro com isso.
2: Sim, muito obrigado, João Arthur. E a gente que agradece a possibilidade de vir aqui e falar para o público em geral, né? Disponibilidade da rádio aí, né?
3: É isso aí, João Arthur. Obrigado aí pelo espaço.
1: Grande abraço aí. Até uma próxima.
3: Até.
1: Agora são 10 horas e 26 minutos, estamos aí com 12 graus de temperatura, Vila Maria em Foco até o meio-dia, fazendo companhia para você. Boa sexta, bom trabalho, bom dia!
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6: 10 horas e 26 minutos.
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8: Alô, alô, turma ligada no Dois Minutos. Que bom ter você com a gente pra gente mergulhar nas informações que movimentam o Brasil e o mundo, claro. Lineu Silva por aqui, no comando dessa viagem rapidinha pelo noticiário. E olha, o que não falta é coisa boa pra gente ficar por dentro. Nas nossas manchetes de agora, um bilionário do entretenimento se junta a Leonardo DiCaprio em um projeto ambicioso de preservação. E direto do agronegócio, a soja em Mato Grosso atinge o maior preço do ano. Mas a indústria por lá está enfrentando alguns desafios. Vamos aos detalhes. Começando pelo mundo do entretenimento e da preservação. Um empresário que comanda um império avaliado em US$ 700 milhões, o equivalente a US$ 700 milhões, está se unindo ao ator Leonardo DiCaprio. A parceria é para um projeto de US$ 200 milhões que tem como objetivo salvar espécies ameaçadas. Esse bilionário, que é dono de 3 mansões na chamada Ilha dos Bilionários, mostra que o investimento em meio ambiente também é coisa de gente grande, né? Uma iniciativa pra lá de importante, misturando o glamour de Hollywood com a urgência da ecologia. A soja em Mato Grosso está em alta. O grão atingiu o maior preço do ano, com uma média de R$ 116,74 em julho. Mas nem tudo são flores no campo, viu? A margem da indústria recuou mais de 20%, mostrando que apesar do bom preço da commodity, os desafios para quem processa o produto são grandes. É um cenário complexo que impacta diretamente o mercado. Pois é, o mundo não para e a gente segue conectado com as notícias que importam. Daqui a pouquinho a gente volta com mais informações e análises. Fica com a gente, o 2 Minutos continua.
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11: Legal, 23 minutinhos, faltando para as 11 horas da manhã, 12 graus é a temperatura, até o meio-dia, programa Vila Maria em Foco, fazendo companhia para você, uma excelente manhã de sexta-feira, bom trabalho, muito obrigado aí pelo carinho da sua audiência. Bom, daqui a pouquinho vai rolar o sorteio aí, especial Semana dos Pais aí, parceria com a Garages Delivery, então você que ainda não participou, tem mais uns 2 minutinhos, né, para participar, até que a gente termina de configurar o nosso sorteador aqui. E você pode concorrer aí, vai concorrer a um sorteio de uma pizza G da Garages Delivery. Já que domingo é o dia dos pais, né? Saborear uma pizza deliciosa aí com o seu paizão. 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
3: 10:42.
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6: Estamos de volta com o Toque Astral. Que bom ter você aqui com a gente. Vamos conferir as previsões para mais 3 signos. Começando com Libra, que está curando situações familiares. Silencie, entenda o processo, reconstrua pontes. Sua autenticidade é o seu troféu. Cor, marrom. Número, 7. Para Escorpião, a superação para interagir e expressar suas ideias. Adquira consciência dos pensamentos secretos. Supere os medos e construa a ponte entre sentimentos e expressão. Cor, preto. Número, 14. Já Sagitário, é hora de superar desafios e assumir seu papel profissional. Não esmoreça diante das responsabilidades. Atenção! Pontos a tratar no afetivo. Cor, prata. Número, 21. Já voltamos com as previsões finais. Não saia daí.
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18: Legal, 9 minutinhos, faltando para as 11 horas da manhã. Temperatura de 12 graus até o meio-dia. Vila Maria em foco, fazendo companhia para você. 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Chegou a hora do sorteio aqui, Carla Santinha, bom, tá valendo aí uma pizza plus size aí da Garagens Delivery, tamanho G. Obrigado a todo mundo que participou.
19: Chegou um momento.
18: Alguém vai ganhar, né? Então vamos ao sorteio aqui, ativando aqui. 3 dias depois.
19: bem rápido, né?
18: Não, muito, internet, muito bom aqui. Não, a internet tá sim um negócio maravilhoso, né? Mas faz parte, né? Eu não sei se entendeu? É impressão minha, né? Mas muitos lugares aí têm sofrido, né? Com a baixa velocidade aí da internet, né? Não sei se é geral isso ou não, né? Mas enfim, não tá, tá ainda processando aqui. Estamos aguardando aqui, muito bem. Isso faz parte, né, da play, né? E enfim, mas não sei se há um aumento, provavelmente há, tem havido, né, Carlos Santimboni, um aumento expressivo aí de usuários conectados, né? Muita coisa hoje é tudo online, né? Sim. E aí, enfim, temos que compreender também. Mas enfim, né, a proposta do sorteio do Dia dos Pais, além de oportunizar aí para você deixa eu tentar aqui, não deu certo,
19: não
18: desconectou, vamos de tudo de novo aqui, tá? Vamos mais uma vez aqui para tentar fazer de novo o processo, mas enfim, era para deixar uma mensagem, né, pro paizão, enfim, também. E olha só, agora deu, agora tá carregando aqui.
19: Vai
18: vamos
19: dar
18: ver
19: certo,
18: aqui, vai agora vai. Certo. Rufem os rufles.
19: Rufles os tambores.
18: Rufles os tambores. Nossa, ainda bem que a gente não é baterista, né?
19: Podia mas... ter uma...
18: É um efeito, né?
19: Um efeito.
18: Podia, podia. E pau, carregou. Participou no dia... O sorteio foi feito agora, né? Não, o dia que eu achei que era 7 de agosto, 10 horas e 53 minutos.
19: 7 de agosto é hoje, agora. Tá?
18: Terezinha Spenassato foi aqui sorteio a ganhadora.
19: Eu acho que eu conheço ela.
18: Marcou, e era pra fazer uma homenagem, né? Arnélio Spenassato, meu companheiro, com orgulho do pai que é.
19: Oh,
18: e
19: que
18: também
19: bacana.
18: Marcou duas pessoas aí, o João Antônio Spenassato, pai maravilhoso aí, dos três filhos. Então, parabéns,
19: show,
18: e dona Terezinha.
19: Bom.
18: Ganhaste aí, ó.
19: Que legal.
18: Olha, a segunda vez, hein? Eu acho que é a segunda vez que ela ganha.
19: Que ela ganha?
18: Aqui na programação, se eu não tô enganado. Não tenho certeza, o Kleber vai me dizer. Terezinha Spenassato, então, foi...
19: É a mãe do João?
18: A ganhadora aí. Isso aí, mãe do João
19: que
18: Spenassato.
19: Legal,
18: aí marcou o Arnélio, né? O esposo e o João também. João Antônio Spenassato, filho aí. Pelo Dia dos Pais. Parabéns aí, dona Terezinha. É só combinar com o pessoal da Garages Delivery aí, né? Com o nosso amigo Kleber, com a Nádia. E escolher o sabor da pizza, né? Tamanho plus size aí. E depois se deliciar. Abração aí pro Kleber, já tá digitando aqui. Sim, senhor, ele disse. É a segunda vez, então.
19: O Kleber bem, é em tempo real, né?
18: Não, o Kleber é mais rápido que o pensamento, né? Segunda vez, então. Parabéns, dona Terezinha. Quem participa é isso aí mesmo, né? Quem participa, ganha, né? Quem não participa, não adianta querer ganhar, porque não vai ganhar nada. Então, Carla Santimboni, suas últimas considerações aí nesta manhã.
19: Você quer que eu faça uma observação?
18: Considerações, eu falei.
19: Ah, considerações.
18: Não foi observações.
19: Sabe, né, que o Chaves fazia, né, a observação. João, eu quero comentar aqui que hoje é uma data importante, porque hoje, 7 de agosto, a Lei Maria da Penha completa 20 anos. A gente vai tentar aí na próxima semana entrevistar alguém, uma pauta sobre isso, né? Sobre qual a importância desse marco para a proteção das mulheres aqui no Brasil. A gente sabe que é uma lei importante, ainda bastante falha, né? Porque mulheres ainda sofrem violência, mulheres ainda são mortas, mas você imagina antes da lei como era essa situação. E aí algumas pessoas ainda têm dúvidas, né? Acham que a violência é só a física. E, na verdade, a Lei Maria da Penha vem também para esclarecer esse assunto. Porque a violência, ela pode ser física, ela pode ser psicológica, sexual, patrimonial, moral, entre outras, tá? Então, na próxima semana, vai ter pauta sobre esse assunto, mas já para... deixar aqui também, porque hoje é o dia, né? Não conseguimos para hoje, mas enfim, 7 de agosto, a Lei Maria da Penha completa 20 anos.
18: Muito bem, então, 20 anos, né? E muita coisa ainda, claro. Tem muito que evoluir.
19: Tem
18: né?
19: muito
18: que melhorar. Muito, muito, muito, muito.
19: principalmente com relação a medidas protetivas, né?
18: Tirou as bocas da minha palavra agora, quer dizer, justamente isso. Uhum. Né? Muito se fala, né, na tal da medida protetiva, né? E, mas como, né? Como é que a pessoa vai...
19: O que impede um agressor de chegar até a vítima pensando só na medida protetiva que é invisível?
18: Sim, é algo imaginário, né? Que nem o meridiano de Tordesilhas, né? Tá lá, mas você não vê. E muita coisa ainda precisa evoluir nessa questão.
19: E, João, quero comentar ainda que nós tivemos aqui uma pauta sobre energia fotovoltaica, que é uma alternativa, né, diante das contas de luz, do que vem acontecendo. E eu até comentei aí, coloquei, né, no grupo que tem aqui no município, colocamos a entrevista, a live, e uma pessoa comentou que na casa dela, ela pagava em torno de 900, deixa eu entender aqui, nós pagávamos em torno de 900 até mais de luz. Agora, com as placas solares, estamos pagando R$130. Então, né, é mais um exemplo aí do quanto é eficiente, do quanto é interessante essa questão da energia fotovoltaica. Muita gente aí, se não tivesse, realmente ia pagar um absurdo, né? Ainda mais com esse aumento que a RGE colocou esse mês.
18: Ia ter que financiar, né, para poder pagar a conta, porque, pelo amor de Deus, né? Vamos falar sério, é um absurdo, né?
19: Isso aí.
18: E sem contar aí que, bom, não vamos nem falar, né, da muita coisa. Isso é uma concessionária, corta nós aqui também.
19: É um investimento. Ninguém vive sem energia elétrica, né, João? Não é um luxo, é uma necessidade. É um bem essencial.
18: Artigo de primeira necessidade. Uhum. Bueno, vou tirando meu time de campo então. A Carla Santinha Boni faz companhia para você com a última hora do Vila Maria em Foco desta manhã. Meio-dia vale a pena ouvir de novo, 13 horas sem parar, 2 da tarde tem dose diária. 17 horas o show de bandas. Eu tô de volta na tua companhia, segunda-feira, 8 horas da madrugada, com mais um Vila Maria em Foco. Grande abraço para você, a todos os pais aí, um feliz e abençoado Dia dos Pais, que será comemorado neste domingo, dia 9 de agosto, né? A saudade aí do meu, né? Se estivesse conosco, amanhã estaria de aniversário, inclusive.
19: Ah, é?
18: Né? Dia 8 de agosto. Olha, enfim, só. Grande abraço aí, parabéns, que Deus abençoe grandemente cada um dos pais, né? Aqueles que realmente honram. O bigode, né? São pais de verdade, que tem uns aí que são bem fake.
19: Uhum.
18: E nos encontramos na segunda. Dê um abraço aí pro seu Sadi.
19: Parabéns
18: pra
19: você também,
18: João. Thank you very much. Uhum. E a todos os pais, aquele abraço especial e carinhoso, aquele de toda a equipe da 87.9.
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1: 11 horas e 3 minutos.
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3: Você sabia que ao deixar de passar o fio dental diariamente nos seus dentes, você está deixando 33% da área dental desprotegida contra as cáries dentárias? Isso se deve porque o fio dental tem o objetivo de limpar a placa bacteriana que se forma por restos alimentares entre os dentes, aonde sua escova não alcança. A escova dental, uma importante aliada à saúde bucal, deve ser usada 3 vezes ao dia, principalmente antes de dormir. Ela deve ser de cerdas macias para que, além de higienizar o dente, ela consiga massagear levemente a gengiva para evitar inflamações gengivais. E na presença de sangramento gengival, nunca parar com a escovação, e sim aumentar o massageamento dessa gengiva inflamada até eliminar o sangramento. Quanto aos cremes dentais, além de favorecerem a escovação, eles evitam a cárie dentária, quando possuem flúor na composição. E ainda temos os específicos para a inflamação gengival, que devem ser indicados por um profissional. Deve-se evitar os cremes dentais clareadores, pois esses, diferentes dos géis específicos para clareamento, desgastam o esmalte dental e geram sensibilidade. Deve-se evitar também o palito dental, pois esse desgasta o esmalte do dente e provoca retração gengival. Quanto aos enxaguantes bucais, sempre buscar orientação de um profissional, pois esse saberá indicar o melhor para cada caso.
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11:11, uma ótima sexta, um ótimo final de semana, 12 graus, nebulosidade, tempo firme. Daqui a pouquinho as informações atualizadas sobre a meteorologia para hoje e também para o final de semana.

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2: 11 horas e 21 minutos.
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4: Uma ótima sexta, um ótimo final de semana. Hoje é dia 7 de agosto. 12 graus, temperatura vai ficando aí nessa marca, umidade do ar em 80%. Tempo firme, já choveu por aqui. O climatempo indica pequena possibilidade ainda hoje para pancadas de chuva, máxima prevista em 16 graus. Vamos checando aqui, atualizando o que diz a meteorologia também para o final de semana. Lembrando que daqui a pouquinho tem um informativo do Sindicato dos Trabalhadores Rurais de Vila Maria com a presidente Amarilice De Marco. 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E para o sábado, o climatempo indica pequena possibilidade para pancadas de chuva, 6 milímetros. Domingo, Dia dos Pais, previsão é para tempo firme. Final de semana com mínimas aí na casa dos 5, 6 graus e a máxima não ultrapassando os 17 graus. Olhando aqui a próxima semana, marca instabilidade a partir de quarta-feira. 12 milímetros, quinta-feira, 7, depois tempo firme. Agora 11:29.

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3: Bom dia, associados, bom dia, ouvintes. Estamos aqui novamente nessa sexta-feira, dia 7 de agosto de 2026, para levarmos o informativo do Sindicato dos Trabalhadores Rurais de Vila Maria. Sindicato já há 37 anos de luta em defesa da agricultura familiar. Então, dizer que nesta semana tivemos ali bastante atividades, bastante trabalho no sindicato e também dar ali, informar ao nosso associado do que foi feito, aonde que eu participei, como foi, tá? Então, na segunda-feira estive participando de um treinamento, de uma capacitação, digamos assim, em Camargo, sobre o crédito fundiário, aonde alguns marienses também que têm interesse em adquirir terra, sabemos da burocracia que é isso, quem se enquadra, enfim. Então, que foi lá em Camargo. Na terça e quarta-feira, eu, juntamente com a vice-presidente, a Clarita Endrigo, estivemos participando em Passo Fundo do terceiro módulo de formação sindical. Tá? Então, foram 2 dias, tá? Com várias palestras, enfim, aonde que a gente debateu nesses 6 dias ali, que modelo de sindicato nós queremos, como vamos fazer, como vai ser 2050, como estamos hoje, o que é feito, quais que poderiam ser as próximas bandeiras, falar, foi lembrado de toda a luta, de todo o trabalho, enfim, que o movimento sindical fez durante esses mais de 60 anos. E toda a conjuntura, o que é regional, o que é a FETAG, o que é a CONTAG. Então, acho que foi muito interessante e aonde que esse curso seria de participar pessoas mais novas, pessoas que teriam mais futuro pela frente, digo, pessoas jovens, que para ser lideranças fortes, né? Mas outros cursos virão e quem sabe outras pessoas poderão participar. Sabemos que não é fácil sair de casa, ficar 2 dias, né? Então, hoje, lá no interior, temos muito pouca gente para tanto trabalho que ainda se tem, né? E também o trabalho de continuidade ali do balcão do sindicato. Então, também gostaria de avisar, essa semana também várias foram encaminhados financiamentos, tanto no Sicredi, é um defeito Cruqui, Banco do Brasil, financiamento via Coban. Então, gostaria de avisar aos que ainda não o fizeram, que gostariam de fazer, que nós o fizemos sim com agendamento. Então, sabemos que tudo é demorado, a burocracia hoje tem tanta tecnologia, mas ainda, às vezes, é lenta demais, enfim. Então, o pessoal deverá ligar no sindicato ou passar, buscar toda a documentação. Então, 2 coisas que eu devo falar aqui. Primeiro, que quem agenda, se não pode vir, tem que ligar, que daí se agenda outra pessoa. E o outro assunto, então, que eu gostaria de falar e dizer, que tragam toda a documentação no dia. Porque tem algumas coisas, seja até na questão das aposentadorias, dos financiamentos, dos cadastros, das declarações, muitas vezes tem que mexer na mesma, mesmo processo, digo assim, 3, 4 vezes, tá? Então, não podemos nem o agricultor perder a viagem e nem lá perder, assim, começar e depois tem que parar e começar tudo de novo, tá? Então, pessoal, venham, traga toda a documentação, nada melhor do que isso, então é feito, tá? E tem que dar certo ali no que é feito, tá? Também eu tenho um aviso, então, que da Emater, que nos repassou, aonde que haverá excursão para a Expo Inter. Então, vai ser no dia 4 de setembro. aos munícipes interessados. As inscrições são na Emater, tá? Então, até o próximo dia 20 de agosto. Vagas limitadas, tá? Então, depois quem vai cadastrar é até dia 21, tá? Então, essa lista é levada no sindicato e é enviada na FETAG, aonde, então, que o munícipe, quem participar, terá, não precisa pagar para ir entrar, digamos assim, lá na Expo Inter. E essa, a Expo Inter é sempre uma grande feira, grande participação e sempre se destaca, pelo menos nas últimas décadas ali, os pavilhões da agricultura familiar. Então, é bem interessante, além de toda a venda lá, onde que falam do agro, das grandes máquinas, enfim. Mas nós, menores, digo assim, menores no seguinte sentido, agricultores familiares, né? Então, temos pavilhão também da agricultura familiar. Também lembrar aos associados, que nós temos então a campanha dos exames, acontece todos os anos, parceria com o Laboratório Manuel Feijó. Então, para os associados e familiares do sindicato, então, neste mês de agosto. Lembrando que os preços continuam os mesmos do ano passado. É um valor bem irrisório. Então, para quem consegue fazer gratuidade, que vai para o posto, enfim, tudo bem. Mas se alguém quiser fazer todo um check-up ou dois exames, três exames, nós temos a lista com os valores lá no sindicato, tá? Então, o pessoal pode buscar, como já é de costume, vários associados, todos os anos o fazem. E, então, quem está doente já está fazendo os exames, tá? Mas quem quiser fazer para prevenção, enfim, que precisa, maiores informações, então, busquem lá conosco. Também dizer aos associados, né, que temos parceria com o escritório que faz o georreferenciamento. Então, procure informações lá conosco também. E sobre a CAF também, sabemos, falei do financiamento, algumas CAF estão vencendo, outras estão vencidas, enfim, e algumas têm carteirinha que está vencendo ou venceu e, na verdade, foi prorrogado por mais um ano. Então, não tem a necessidade, mas se querem que nós olhemos no sistema, então deverão passar lá no sindicato. Ainda estamos fazendo, quem precisar, a senha GOV, tá? Baixar o aplicativo para nota fiscal eletrônica. Ainda tem pessoas, né? Venceu 30 de abril os talões de produtor, que passou a valer somente a nota eletrônica. Mas ainda tem pessoas que não abaixaram, não tem o sistema, inclusive alguns nem celular tem. Então, infelizmente, né, a tecnologia vem a mil, digamos assim, mais para os mais novos, sim. E tem pessoas assim, de mais idade, então, que precisa ser tratadas com carinho, porque não viveram, digamos, não tem essa facilidade dos novos, e o que a gente repara é que muitos novos filhos não o fazem, que seria tão simples baixar o aplicativo, fazer a senha GOV. Então, para quem não tem quem o faça, pode vir no sindicato que nós, então, estamos fazendo. E também lembrar, nós no sindicato temos medicamentos naturais, tá? Então, desde 97, dentre eles temos os xaropes, as essências, as tinturas, as pomadas e os cremes, que são excelentes medicamentos. Também temos no sindicato os produtos produzidos no caminho das lavandas. Então temos o hidrolato, o óleo essencial Eurolon. Também temos lá à disposição então, no sindicato. Então na próxima semana vai acontecer em Porto Alegre, dessa vez não estarei participando, um curso de mulheres dirigentes sindicais. Então, a nossa regional vai estar bem representada lá com várias mulheres lá participando. E também lembrar, então, que no domingo é o Dia dos Pais. Nossos parabéns a todos os pais, principalmente aos nossos pais associados ao nosso sindicato, enfim, todos os pais, digamos, do mundo, né? Sabemos do papel principal que representa numa família um pai presente, né? Então, a todos os parabéns ali, um feliz Dia dos Pais. Eu, especialmente, meu pai, amanhã, dia 8 de agosto, estará completando 97 anos, né? Meus parabéns a ele e que continue da maneira, com a cabeça, enfim, a saúde que ele tem. Hoje, um pouco menos de uma vez, né? Mas ainda temos ele. Então, nosso parabéns a todos, um ótimo final de semana. Dizer que escapamos dos temporais, essa noite deu bastante chuva, mas esperamos ali que o tempo melhore e que seja bom para todos nós, os agricultores. Um bom dia a todos.

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2: 11 horas e 45 minutos.
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6: Estamos de volta para a última parte do Toque Astral. Vamos conferir agora as previsões finais do zodíaco. Capricórnio, que energia, a superação para trilhar um novo caminho. Você enxerga a vida de forma diferente. Busque sua independência e receba o melhor. Sua cor é rosa, o número da sorte, 39. Agora, Aquário, é hora de vencer a si mesmo, transpor desafios emocionais. Desenvolva sua liberdade para interagir de forma saudável. Cor verde claro e o número da sorte, 3. E para Peixes, que maravilha! Superação no relacionamento. Você enxerga a interação a dois de forma nova. Muita determinação em projetos e investimentos independentes. Sua cor é vermelho e o número da sorte, 60. Foi um prazer estar com você em mais uma edição do Toque Astral. Muito obrigado pela sua companhia. Espero você no próximo programa, com novas previsões e muita energia positiva. Até a próxima.
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1: 12 horas e 1 minuto.
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3: 12 horas e 19 minutos.
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2: 2 minutos. 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
14: Alô, alô, turma ligada no 2 minutos. Lineu Silva chegando para te deixar por dentro dos principais acontecimentos, direto ao ponto, como tem que ser. Vamos direto para as manchetes que movimentam o cenário e merecem a sua atenção. No campo da economia, uma união de peso. Bancos japoneses e o fundo KKR unem forças para oferecer grandes empréstimos. E na política, já de olho nas eleições 2026, temos as restrições para rádio e TV que entram em vigor. Agora, vamos aos detalhes, porque informação completa é o que não falta por aqui. Começando pela economia. Olha só que interessante essa movimentação no mercado financeiro japonês. O banco SBI Shinsei, junto com diversos bancos regionais e o fundo de investimento KKR, estão se unindo. O objetivo? Oferecer empréstimos que podem superar a casa dos 100 bilhões de ienes. Ou, para a gente ter uma ideia mais clara, algo em torno de 635 milhões de dólares. Uma parceria robusta que promete agitar o setor e impulsionar o desenvolvimento por lá, com certeza. Mudando de assunto, mas mantendo a informação no ar, vamos falar sobre as eleições 2026. Já estão definidas e em vigor as restrições que valem para a rádio e a televisão. É bom ficar de olho, porque essas regras são cruciais para a cobertura e para a propaganda eleitoral, garantindo a igualdade e a transparência do processo. A gente sabe que nesse período, a atenção aos detalhes é fundamental. E a gente segue por aqui, com mais informação e análise para você. Não sai daí, porque essa primeira parte do nosso programa ainda tem muito mais para te trazer. É o 2 Minutos, sempre com você.
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1: 12 horas e 38 minutos.
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1: 12 horas e 56 minutos.
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11: E a gente segue conectado com as informações que movem o campo brasileiro. Aqui no Agronejo, você fica por dentro de tudo que impacta o nosso agronegócio.
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11: E falando em impacto, temos uma notícia importante sobre o mercado da carne, que mexe com muita gente, né?
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11: O presidente da Associação Brasileira das Indústrias Exportadoras de Carnes, a ABIEC, Roberto Perosa, trouxe uma informação relevante. Ele afirmou que a demanda pela carne brasileira teve uma queda. Esse movimento, segundo a ABIEC, está ligado à cota da China e também às novas medidas adotadas pela União Europeia. É um cenário que merece atenção, mostrando como as decisões internacionais reverberam diretamente aqui nas nossas exportações e na economia do setor. A gente acompanha de perto essa situação e traz os detalhes para você, sempre com o pé na roça e o olho no mercado global.
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11: Fique ligado, porque o Agronejo continua com muito mais informação e análise. Até já!
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1: 13 horas e 59 minutos.
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0: Legal, legal, exatamente 14 horas e 7 minutinhos e muito boa tarde, amigos ouvintes. Eu sou a Kaone e a partir de agora faço companhia pra você até as 17 horas com o programa Dose Diária. Hoje, sexta-feira, sextamos, dia 7 de agosto de 2026. E como de costume, até as 3 horas da tarde, nosso apoio cultural é com Jonas Casa Academia. Aproveita você e já vai participando da programação, mande teu WhatsApp, mande teu recado, manda tua música, diz aí qual a música que não pode faltar na programação de hoje. Temperatura marcando 13 graus e eu desejo uma ótima tarde de sexta-feira pra você. Agora vamos de música e já já eu tô de volta.
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5: 14 horas e 18 minutos.
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0: 2 minutos. 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
3: Atenção, galera do 2 Minutos. Lineu Silva por aqui, com as informações que você precisa para ficar por dentro de tudo. Prepara o ouvido, porque a gente já chega com as manchetes que separamos para você. Na área da saúde, um alerta importante. Guardar tudo pode ser um transtorno de acumulação, alerta psicólogo. E no cenário da economia, a Mazda aposta em SUV renovado para os Estados Unidos, mas o modelo híbrido é que faz sucesso por lá. Agora, Lineu Silva traz os detalhes de cada um desses assuntos para você. Começamos falando de saúde, porque uma família relata os desafios de conviver com uma idosa de 82 anos que sofre com o transtorno de acumulação. É um problema sério, viu? Guardar tudo de forma compulsiva pode sim ser um transtorno. E um psicólogo ajuda explicando como identificar essa condição e mostrando os caminhos para quem precisa de ajuda. Fique atento aos sinais. É algo que impacta não só a pessoa, mas toda a família. Passando para o mercado automotivo, a Mazda Motor registrou resultados mistos nos Estados Unidos. A montadora apostou em uma renovação para seus SUVs de porte médio, buscando fisgar o público americano. Mas é o modelo híbrido que realmente tem se destacado por lá, conquistando a preferência dos consumidores. O CX-5, por exemplo, que é um dos modelos topo de linha da marca, tem sido um dos veículos com esses resultados mistos. E a gente vai fazer uma rapidinha por aqui, mas já já eu volto para fechar o nosso 2 Minutos. Não sai daí, a gente retorna rapidinho com a última parte do programa.
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0: Voltei, 35 minutinhos aí faltando para as 3 horas da tarde, temperatura segue aí marcando 13 graus e seguimos aí até as 3 horas com apoio cultural de Jonas Casa Academia. 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Quero aproveitar aí para agradecer o carinho da sua companhia, o carinho da sua audiência. É muito bom ter você aqui comigo, seja você que está aí em casa, no trabalho, no carro ou na correria do dia a dia. É muito bom ter você aqui. Seguimos aí com música agora e já eu tô de volta.
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0: 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Tamo junto, hein? 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

0: Legal, legal. 20 minutinhos aí faltando para as 3 horas da tarde. E você segue comigo aqui no Dose Diária, aqui pela sua rádio Vila Maria FM. Obrigada aí de coração pelo carinho da sua companhia, o carinho da sua audiência. Seja você que está aí todas as tardes sintonizando aí o seu radinho aqui no 87.9. E claro, também o pessoal aí que está sempre conectado pelo nosso site vilamariafm.com.br. A gente segue aqui nessa primeira hora com o apoio cultural de Jonas Casa Academia. E a temperatura aí segue marcando 13 graus. Fica por aqui que tem muito mais. E não se esqueça que você pode participar, mandar teu recado, mandar tua música, me contar aí como tá sendo a sua sexta-feira aqui pelo WhatsApp 549-9199-4443. Agora vamos aí de bloco comercial e já já eu tô de volta.
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4: 14 horas e 42 minutos. 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
2: 15 horas e 1 minuto.
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5: Chegando com as notícias que importam para você, produtor rural, aqui no seu agronegócio.
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5: E olha só, a gente precisa falar sobre a movimentação dos mercados.
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5: Acompanhando o cenário internacional, os preços da soja e do milho seguem a tendência de queda lá na Bolsa de Chicago. É um ponto de atenção, viu? A soja, por exemplo, registra uma baixa significativa. Os contratos com entrega para o mês de setembro, negociados em Chicago, estão com uma queda de 0,78%. Essa desvalorização é diretamente ligada às chuvas que têm sido registradas lá nos Estados Unidos, impactando as expectativas de safra e, consequentemente, os valores de mercado. É sempre bom estar ligado nessas variações, porque elas ditam o ritmo do nosso agronegócio por aqui também. E o milho, gente, também acompanha essa tendência de queda na mesma bolsa, refletindo essa mesma dinâmica. Fique ligado, hein?
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5: E a gente segue de olho no que vem por aí. Voltamos já já com mais informações do agronegócio para você.
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4: 15 horas e 19 minutos.
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0: Legal, legal, 36 minutinhos aí, faltando para as 4 horas da tarde, temperatura marcando 15 graus. 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
4: 15 horas e 37 minutos.
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3: 15 horas e 59 minutos.
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4: Alterações na mordida aumentam significativamente os problemas de visão. Parece improvável, mas a relação entre esses dois sistemas é muito mais próxima do que a maioria das pessoas imagina. Quando acompanhamos o desenvolvimento infantil, precisamos ampliar o olhar para além da boca. Os ossos da órbita ocular e os maxilares fazem parte de uma mesma estrutura facial interligada. Isso quer dizer que as alterações na mordida, como mordida cruzada ou encaixe inadequado, podem comprometer o crescimento equilibrado de toda a face. E esse impacto é ainda mais relevante porque a órbita completa sua formação por volta dos 7 anos de idade. Intervir cedo não é preciosismo clínico, é prevenção real. O que apresenta como um caso odontológico pode ter desdobramento em áreas que, à primeira vista, parecem não ter nenhuma relação, inclusive o sistema visual. Por isso, a abordagem isolada raramente oferece o resultado mais completo. Fonoaudiologia, fisioterapia e oftalmologia precisam fazer parte desse raciocínio. Quando diferentes especialidades atuam da mesma forma integrada, os resultados são mais consistentes e duradouros.
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E voltamos, agora são exatamente 16 horas e 8 minutinhos. Estamos dando início aí à nossa última hora, mas sigo contigo aqui até as 17 horas nesta tarde agradável de sexta-feira, dia 7 de agosto. Sexta-feira, sua linda, né? Agradeço aí mais uma vez pelo carinho da sua companhia, o carinho da sua audiência, você que está aí sintonizando o seu radinho e também você que está conectado pelo nosso site. Seguimos aí com o Dose Diária, com muita música boa para te fazer companhia.

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2: 16 horas e 20 minutos.
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0: Legal, legal, 20 minutinhos aí faltando para 5 horas da tarde e eu já vou me despedindo por aqui. Mas na sequência você confere por aqui o Show de Bandas com o amigo Carlos Urdan. Muito obrigada aí pelo carinho da sua audiência. Eu volto semana que vem a partir das 14 horas com mais um Dose Diária para você. Um grande abraço, se cuidem, um ótimo final de semana e até segunda-feira.
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5: 16 horas e 41 minutos.
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2: 16 horas e 59 minutos.
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3: Olha aí, legal demais, muito boa tarde, como é que vocês estão, hein, meus amigos, todo mundo bem? Energia boa demais, 5 e 5, hoje é sexta-feira, sextou, meu ganha, galerinha, 7 de agosto, 14 graus, eu tô chegando por aqui, vou te fazer companhia até as 7, trazendo as melhores do bailão, só bandinhas pra você, isso é bom demais, com apoio do Posto Toffoli, da Canes Eventos, Lavagem Borracharia São Cristóvão e também do Mini Mercado Chiodelli. Vai lá e vem na 87.9, participa, manda teu WhatsApp aí, 991994443. Telefone liberado já pra você ligar, 3359-1753. Ótimo final de sexta-feira pra você, meu amigo, minha amiga. Show de bandas. Flor da Serra pra começar o programa de hoje.

Sucesso São Marino, Quando Você Some. Teve também a Expressão Sul, teve a primeira e com Flor da Serra pra gente começar o show desta sexta-feira. Energia boa, energia gostosa, energia positiva para você. Obrigado pelo carinho, pela companhia, sempre junto conosco aí através do site também, isso é bom demais. Você que curte o ritmo do bailão é por aqui, né? Até às 7 horas.

pode pedir a tua música através do nosso WhatsApp 991994443. Agora 5h16. Vamos lá então, para fechar o primeiro bloco, tem, viu, seu pause.

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3: 17 horas e 19 minutos.
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16: 2 minutos. 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
18: Alô, alô, você de casa. Lineu Silva chegando na sua companhia para a gente ficar por dentro do que tá rolando de mais importante. É o 2 Minutos no Ar e a gente já começa com as manchetes para você. Lá no Japão, uma medida econômica importante para o bolso do consumidor que chega direto do gabinete da primeira-ministra. E para quem vive com a cabeça a mil, dicas valiosas de um neurocientista para ter mais foco na rotina. Começando pelo Japão, a primeira-ministra Sanae Takaichi e seu gabinete bateram o martelo. Vai ter redução no imposto sobre o consumo de alimentos. Essa decisão chega para acalmar a resistência de parte da população e, claro, cumprir uma promessa de campanha. É a economia se mexendo lá do outro lado do mundo, de olho no dia a dia das pessoas. Agora, para você que luta contra a distração, um neurocientista traz a solução. Manter o foco é um desafio e tanto, com tanta notificação e interrupção, né? Mas a boa notícia é que pequenas mudanças na rotina podem fazer toda a diferença. São dicas práticas, simples, para evitar que a sua atenção escape e você consiga ser mais produtivo. Vale a pena ficar ligado e colocar em prática. E assim, a gente te atualiza com o que de mais relevante aconteceu. Eu sou Lineu Silva e foi um prazer imenso ter a sua companhia no 2 Minutos. Um forte abraço e a gente se encontra na próxima.
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Aí, sucesso, banda Infinity, que mal te fizeu. 5h31, finalzinho de sexta-feira. 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Olha que maravilha, você que está sintonizando agora com a gente. Aquele abraço especial para você. Passarela.

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3: 17:40.
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Rainha, preciso te encontrar. 5:17:52, show de bandas com apoio do Mini Mercado Kiodeli, do Posto Toffoli, da Lavagem Borracharia São Cristóvão e também da Canes Eventos. Vem sucesso assim, ó.

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2: Dezoito horas em ponto.
5: A oração do Ângelus. Em nome do Pai, do Filho e do Espírito Santo. Amém. O anjo do Senhor anunciou a Maria, e ela concebeu pelo Espírito Santo. Ave Maria, cheia de graça, o Senhor é convosco. Bendita sois vós entre as mulheres, e bendito é o fruto do vosso ventre, Jesus. Santa Maria, Mãe de Deus, rogai por nós, pecadores, agora e na hora de nossa morte. Amém. Eis a escrava do Senhor. Faça-se em mim segundo a vossa palavra. Ave Maria, cheia de graça, o Senhor é convosco. Bendita sois vós entre as mulheres, e bendito é o fruto do vosso ventre, Jesus. Santa Maria, Mãe de Deus, rogai por nós, pecadores, agora e na hora de nossa morte. Amém. E o Verbo divino encarnou e habitou entre nós. Ave Maria, cheia de graça, o Senhor é convosco. Bendita sois vós entre as mulheres e bendito é o fruto do vosso ventre, Jesus. Santa Maria, Mãe de Deus, rogai por nós, pecadores, agora e na hora de nossa morte. Amém. Rogai por nós, Santa Mãe de Deus, para que sejamos dignos das promessas de Cristo. Ave Maria, cheia de graça, o Senhor é convosco. Bendita sois vós entre as mulheres, e bendito é o fruto do vosso ventre, Jesus. Santa Maria, Mãe de Deus, rogai por nós, pecadores, agora e na hora de nossa morte. Amém. Pai nosso que estais no céu, santificado seja o vosso nome. Venha a nós o vosso reino. Seja feita a vossa vontade, assim na terra como no céu. O pão nosso de cada dia nos dai hoje. Perdoai as nossas ofensas, assim como nós perdoamos a quem nos tem ofendido. E não nos deixeis cair em tentação, mas livrai-nos do mal.
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5: E a gente segue com as informações do campo, sempre de olho no que move o agronegócio por aqui.
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5: Um assunto que merece nossa atenção e que foi destaque na edição de agosto da revista Globo Rural é a questão da educação nas áreas rurais.
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5: A matéria levanta uma discussão importante sobre os desafios enfrentados por lá, mostrando que o fechamento de escolas rurais é uma realidade que afeta diretamente a vida de muita gente. É um tema que, sem dúvida, impacta o desenvolvimento e o futuro dessas comunidades e da própria produção agrícola do nosso país. É fundamental a gente estar por dentro dessas discussões, entender como as políticas públicas e as necessidades básicas, como a educação, se entrelaçam com o dia a dia do produtor e de todos que vivem do e no campo. O Agronejo sempre traz esses pontos para você pensar, refletir e se informar.
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5: Chegamos ao fim de mais uma edição do nosso programa. Foi um prazer enorme ter a sua companhia. Um grande abraço e até lá!
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0: É o show de bandas, 18h15, tá em terceira dimensão, Coração Aventureiro. E a gente segue com Rogério Magrão e banda.
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2: 18 horas e 19 minutos.
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4: Quando a vacina faz toda a diferença. Recentemente recebemos um cão com sintomas de febre, secreção nos olhos e tremores. Durante a consulta realizamos alguns exames e confirmamos um diagnóstico que infelizmente ainda vemos com frequência. A cinomose. É uma doença muito séria e que pode causar sequelas neurológicas importantes. O mais triste é saber que ela poderia ter sido prevenida com a vacinação correta. Sempre reforço para os tutores que não basta vacinar apenas quando é filhote. Os reforços anuais são fundamentais para manter a proteção. Vacinar não é um gasto, é um investimento na saúde do seu pet e na vida do seu melhor amigo. Prevenir ainda será sempre muito mais fácil e menos doloroso do que tratar.
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Aí, sucesso lindo essa música, hein? São sete, seus lábios marcaram. Um amor verdadeiro. Sucesso bom demais quando são 18h32.

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0: Vamos seguir o show de bandas! Esse sucesso lindo também.

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1: 18 horas e 39 minutos.
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5: Legal demais o show de bandas. 18:44, 9 graus é a temperatura. 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
1: Faltando 10 para 7, eu vou ficando por aqui, mas amanhã tô de volta, sabadão, 6 da madrugada. Na sequência tem a Voz do Brasil. Grande abraço, uma ótima noite de sexta-feira pra você. Tchau, tchau.

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0: Em Brasília.
1: Está no ar a Voz do Brasil. As notícias do governo federal que movimentaram o país no dia de hoje.
2: Olá, boa noite.
0: Boa noite para você que nos acompanha em todo o país.
2: Sexta-feira, 7 de agosto de 2026.
0: E vamos ao destaque do dia.
2: 20 anos da Lei Maria da Penha.
0: Marco legal brasileiro de prevenção e enfrentamento à violência doméstica e familiar contra as mulheres.
2: Ao longo de duas décadas, a legislação foi aperfeiçoada para ampliar os mecanismos de proteção. Márcia Fernandes.
3: Além dos mecanismos para responsabilizar os criminosos, a lei criou medidas protetivas para as mulheres, como o afastamento do agressor do lar e a proibição de aproximação da vítima.
0: Alerta de desmatamento na Amazônia e no Cerrado teve redução em agosto de 2025 a julho de 2026.
2: Os dados são do DETER, Sistema de Detecção de Desmatamento em Tempo Real. Gabriela Noronha.
4: Por meio de imagens de satélites, os dados do DETER produzem alertas diários para orientar ações de fiscalização e controle do desmatamento.
0: Campanha de multivacinação.
2: Está na hora de atualizar a caderneta de crianças e adolescentes menores de 15 anos. Luana Karen.
5: Entre as doenças prevenidas pela vacinação estão tuberculose, hepatites A e B, poliomielite, rotavírus, pneumonias e meningites.
0: Hoje, na apresentação da Voz do Brasil, Nazi Brum e Mariana Jungmann.
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6: Hoje, quando a lei batizada com o meu nome completa 20 anos, eu gostaria de fazer algo diferente. Gostaria de falar com você como quem escreve uma carta ao Brasil.
0: Essa é Maria da Penha, farmacêutica cearense de 81 anos.
6: Há 43 anos, minha vida mudou para sempre. Eu sofri uma tentativa de feminicídio que me deixou paraplégica. Eu lutei 19 anos e 6 meses para que o meu agressor fosse responsabilizado. Uma espera que nenhuma mulher deveria enfrentar. Ao longo desse caminho, ouvi muitas vezes que eu deveria desistir. Mas eu não podia desistir, porque aos poucos eu entendi que aquela história não era só minha. Ela representava a realidade de milhares de mulheres brasileiras e, quando buscavam proteção, encontravam silêncio, descrédito e omissão. E agora eu gostaria de convidar você a fazer uma reflexão. Você já parou para pensar como estaria o Brasil hoje se não tivesse na Lei Maria da Penha?
2: 20 anos depois de promulgada a lei, a história de Maria da Penha é reconhecida internacionalmente.
0: E abriu portas para que outras mulheres lutassem contra a violência doméstica.
2: Além de punir a violência física, a Lei Maria da Penha também ampliou o olhar sobre outros tipos de agressão.
0: Violência psicológica, patrimonial e sexual, por exemplo, foram reconhecidas com a lei criada há duas décadas.
2: Vamos saber mais detalhes sobre a lei na reportagem de Márcia Fernandes.
3: Uma história de violência que marcou a vida de uma mulher e resultou na lei que hoje ampara outras vítimas. Nos anos 80, Maria da Penha sofreu duas tentativas de homicídio pelo então marido. Na primeira, ele atirou contra as costas dela, o que a deixou paraplégica. Ele não assumiu a autoria do crime e alegou ter sido um assalto. Algum tempo depois, tentou eletrocutá-la. O caso virou uma longa batalha judicial, que durou cerca de 20 anos, e foi parar na Comissão Interamericana de Direitos Humanos, que reconheceu a negligência do Estado brasileiro diante da violência doméstica. Maria da Penha tornou-se uma das principais defensoras dos direitos das mulheres no Brasil e deu nome a uma lei. Ela destaca a importância dessa lei na proteção às mulheres.
6: Ao longo dessas duas décadas, milhões de mulheres romperam o silêncio, encontraram proteção, tiveram acesso à justiça, salvaram suas vidas. É como eu costumo dizer, a Lei Maria da Penha veio para resgatar a dignidade da mulher brasileira.
3: Já a advogada e doutora em Direito Público, Daniela Portugal, comenta que a lei, criada em 2006, mudou a forma de tratar a violência doméstica no país.
7: Durante muito tempo, acreditamos que a violência contra a mulher seria somente a violência física. E a gente passa a ter uma consciência maior para outras formas de violência que são expressamente referidas na lei, como é o caso da violência patrimonial, da violência sexual, a violência moral, a violência psicológica.
3: A Lei Maria da Penha vale para casos ocorridos na unidade doméstica, no âmbito familiar e em qualquer relação íntima de afeto, mesmo sem convivência. Além dos mecanismos para responsabilizar os criminosos, a lei criou medidas protetivas para as mulheres, como o afastamento do agressor do lar e a proibição de aproximação da vítima. O atendimento às mulheres em situação de violência também foi ampliado. A lei determina ainda que União, estados e municípios atuem de forma integrada para prevenir violências por meio de campanhas e atendimento policial especializado. A vítima tem direito a atendimento prioritário no SUS, na segurança pública e assistência jurídica. Leila Linhares é coordenadora da ONG Sépia, organização voltada para o fortalecimento da cidadania de grupos como as mulheres. Ela destaca o legado da Lei Maria da Penha.
8: Então é uma grande vitória esse legado de tirar da cultura a ideia de que violência contra as mulheres é um assunto privado e que o Estado não deve se intrometer.
3: Se você é vítima de violência doméstica ou conhece alguém nessa situação, procure uma delegacia de defesa da mulher ou qualquer delegacia. Busque também as orientações do Ligue 180 de atendimento à mulher. Em situações de emergência, a indicação é ligar para a polícia no número 190. Reportagem Márcia Fernandes.
0: A partir da Lei Maria da Penha, além da prisão e condenação de agressores, foram desenvolvidas políticas públicas para a proteção da integridade física, psicológica e patrimonial das mulheres.
2: Nós conversamos com a Secretária Nacional de Enfrentamento à Violência contra Mulheres, Estela Bezerra, sobre os avanços da lei e os desafios que ainda restam. Acompanhe. Secretária, muito bem-vinda à Voz do Brasil. Um prazer ter a senhora conosco novamente. 20 anos da Lei Maria da Penha, né? Queria que a senhora começasse destacando, então, pra gente quais foram as principais mudanças e os avanços promovidos pela lei.
9: Mariana, a alegria minha de estar aqui novamente. A Lei Maria da Penha, que completa 20 anos, é uma lei que tira o Brasil da omissão à violência contra as mulheres, né? E que muda uma percepção cultural muito forte e que era danosa para metade da nossa população, que são as mulheres. Antes da Lei Maria da Penha, a cultura era quem, em briga de marido e mulher, ninguém mete a colher. E essa não intromissão do Estado fazia com que mulheres fossem executadas e ainda em muitas situações, como no crime do Dock Street, né, ter um argumento da mulher honesta e da morte em defesa da honra, do assassinato em defesa da honra. Então, esse tipo de modelo de civilidade, ele não era sustentável. O Estado brasileiro, ele é denunciado, né, na Comissão Interamericana de Direitos Humanos por conta do crime, da tentativa de crime de homicídio contra Maria da Penha, ali em Fortaleza, uma bioquímica, 3 tentativas, e o Tribunal de Justiça local se omite de fazer uma sentença justa. E aí o Estado brasileiro é condenado, e nesses 20 anos a gente vem avançando muito, mas encontrando novos desafios, que são as novas formas de expressão de violência contra as mulheres.
2: Ou seja, antes da lei, essa ideia de que em briga de marido e mulher ninguém mete a colher, ela ia até o judiciário mesmo, né? Ou seja, o próprio poder judiciário, o próprio Estado brasileiro encarava a violência doméstica como uma coisa da esfera privada do casamento, né?
9: Reprovava, não reprovava o agressor e ainda justificava, porque ele estava defendendo a própria honra, julgando a mulher, penalizando a mulher. Quem assiste ainda tem pelo YouTube os argumentos que eram utilizados no tribunal, dizendo que aquela mulher pediu para morrer.
2: Agora, ao longo desses 20 anos, secretária, a lei passou também por aperfeiçoamentos, novas discussões no Congresso, ela foi sendo modificada, né? O que a senhora destacaria como os aprendizados trazidos pela Lei Maria da Penha, em relação ao enfrentamento da violência contra a mulher?
9: Olha, a lei é muito completa. A lei, na medida em que ela foi, ela surge dessa penalização. O Estado brasileiro anteriormente, na Convenção de Belém do Pará, que aconteceu aqui no Brasil, se obrigou a criar uma legislação, mas só em 2004, quando houve a primeira a primeira Conferência Nacional das Mulheres, saíram dois primeiros pedidos daquela conferência. Primeiro, a sanção da Lei Maria da Penha. Segundo, a criação de um programa de enfrentamento à violência contra as mulheres. Isso ali em 2004, 2005, 2006, o governo federal encaminhou a lei para o Congresso, ela foi aprovada. De lá para cá, ela teve muitas ameaças. Em 2012, a PGR encaminhou para o Supremo Tribunal Federal, uma ADE, para poder o Supremo Tribunal Federal dizer que não existia inconstitucionalidade da lei. Recentemente, Maria da Penha, através de uma plataforma de informação, que é o Brasil Paralelo, eles tentaram desqualificar novamente Maria da Penha. Então, durante esses 20 anos, a lei também foi muito atacada, além de aperfeiçoada. Primeiro ativo dessa lei, ela fez com que o sistema de justiça criasse a vara de violência doméstica. Ela fez com que ampliasse as redes de delegacias especializadas das mulheres. Ela fez com que a gente ampliasse os mecanismos de acolhimento e de apoio à mulher. Então, casa-abrigo, centro de referência, Casa da Mulher Brasileira, vem tudo na esteira dessa lei. Qual o nosso maior desafio no momento? A lei saiu de entender que violência da mulher era agressão física e assassinato e passou a abordar violência moral, violência patrimonial, violência psicológica. Recentemente assimilou a violência vicária, né, a ela também, esse é um mecanismo. Ela também fez com que as medidas protetivas de urgência fossem criadas. Não existia medida protetiva que afastava o agressor do ambiente da mulher vítima de violência e, ao mesmo tempo, que fazia com que aquela mulher tivesse um tipo de acompanhamento e monitoramento da segurança pública para que não seja vítima de feminicídio. Então, todos esses mecanismos são inovações da Lei Maria da Penha, que foi considerada na ONU durante muitos anos, ela é a terceira lei com maior aperfeiçoamento. O que ainda não implantamos da lei? Não implantamos devidamente os mecanismos de prevenção. Agora, no ano de 2026, em março desse ano, o Ministério das Mulheres com o Ministério da Educação editou uma portaria para regulamentar a Lei 14.164, que leva à escola o tema do enfrentamento à violência contra as mulheres, e esta portaria encontra-se em processo de implementação no Conselho Nacional de Educação, e agora em outubro, porque é o prazo que as comissões têm, entregará o resultado de como isso será implantado do ensino fundamental, passando pelo ensino fundamental, médio, até o ensino universitário.
2: Só para a gente explicar aqui para o ouvinte, né, violência vicária que a secretária mencionou é quando o agressor usa um familiar, geralmente os filhos, para atingir a mulher, muitas vezes matando, para causar sofrimento, então, à mulher. Agora, secretária, para a gente encerrar e para celebrar a data, o Ministério das Mulheres está promovendo aí o Agosto Lilás, né? O que está sendo, então, promovido esse mês?
9: Olha, tem uma vedação aí por conta do período eleitoral, mas a violência contra a mulher é considerada uma atividade de interesse público. Então, além das várias ações de divulgação do 180, nós estamos realizando, conjuntamente com o Conselho Nacional do Ministério Público, o CNJ e os estados brasileiros, aí vai, hoje mesmo eu viajo para Belo Horizonte, onde, junto com a Defensoria e o Ministério Público, o Ministério das Mulheres vai estar realizando um seminário. Nós temos a nossa ministra viajando o Brasil inteiro, mas nossa principal atividade para o Agosto Lilás são formações dirigidas a operadores de segurança pública e operadores de direito para que a gente fortaleça o acesso à justiça. Então, o Ministério da Justiça, o Ministério das Mulheres tem estabelecido no Estado como um todo atividades de formação dirigida à Polícia Militar, à Polícia Civil, para operacionalizar a Lei Maria da Penha, para atualizar a Lei Maria da Penha e, ao mesmo tempo, nós estamos apoiando os estados a partir das organizações, as secretarias estaduais das mulheres dos estados, para que essa agenda ela não só visibilize, mas ela apoie aquilo que a gente chamava de Operação Chamar e passou a ser Operação Mulher Segura. A Operação Chamar acontecia só em agosto, tem um mutirão de mandatos de fazer efetivar e efetivar os mandados de busca, apreensão e prisão, que é aquilo que tem resultado numa diminuição do feminicídio. Nós hoje podemos celebrar porque a quantidade de registro de feminicídios ocorridos nesse primeiro semestre, em comparação ao primeiro semestre de 2025, nós conseguimos uma redução de 2,5. É uma redução ainda pequena, ainda tímida, mas isso significa que 19 mulheres deixaram de ser executadas. E a gente tem aí o desafio de avançar nos estados, na região Centro-Oeste, Sul e Sudeste. A região Norte e Nordeste baixaram vertiginosamente os indicadores de feminicídio.
2: Muito bem, nós conversamos com Estela Bezerra, secretária nacional de enfrentamento à violência contra as mulheres. Secretária, muito obrigada pela sua participação na Voz do Brasil mais uma vez.
9: Obrigada a você, Mariana, e obrigada também por tornar esse tema tão necessário e tão presente no cotidiano, na memória, na audição da população brasileira.
0: Oportunidades para mulheres que buscam qualificação.
2: Estão abertas as inscrições para 70 cursos de educação profissional e tecnológica durante o mês de agosto.
0: As capacitações são presenciais e distribuídas em 24 estados e com oferta de 8 mil vagas no total.
2: Os cursos abrangem áreas como administração, gastronomia, logística, saúde, beleza e turismo.
0: A ação prioriza mulheres acima de 16 anos em situação de vulnerabilidade social ou com baixa escolaridade.
2: Todas as informações estão disponíveis em gov.br/mec.
0: Foi registrada a queda de 37% nos alertas de desmatamento na Amazônia desde agosto do ano passado.
2: No Cerrado, o número de alertas recuou 7,8%.
0: Os dados foram divulgados hoje pelo Instituto Nacional de Pesquisas Espaciais.
4: A área sob alerta de desmatamento na Amazônia caiu cerca de 37% entre agosto de 2025 e julho de 2026. Os números divulgados nesta sexta-feira são do DETER, Sistema de Detecção de Desmatamento em Tempo Real, do Instituto Nacional de Pesquisas Espaciais, o INPE, e mostram também uma redução no Cerrado, como apresentou o coordenador do Programa de Monitoramento dos Biomas Brasileiros, Cláudio Almeida.
10: É uma queda de 7,8% com relação ao ano anterior, foram 5.119 quilômetros quadrados. O Cerrado vinha de altas sucessivas e pelo segundo ano seguido, dentro do DT, a gente mediu um valor menor, um valor de queda dentro do dado do desmatamento.
4: Por meio de imagens de satélites, os dados do DETER produzem alertas diários para orientar ações de fiscalização e controle do desmatamento. Segundo esse sistema, 5 dos 6 estados amazônicos com as maiores áreas sob alerta registraram redução, com destaque para Mato Grosso, Amazonas e Rondônia. Já no Cerrado, as quedas mais expressivas foram observadas no Piauí e Bahia. Durante a divulgação, a ministra da Ciência, Tecnologia e Inovações, Luciana Santos, falou sobre o trabalho coordenado dos órgãos da União com os estados e municípios.
11: Uma atuação convergente, né, em que aqui a gente dá os dados em tempo real e no mesmo momento entrega aqui ao IBAMA para que faça ação e controle. E sem os prefeitos, sem os estados, né, mobilizados, não era possível também garantir isso.
4: O INPE também disponibilizou nesta sexta-feira os resultados do PRODES, Projeto de Monitoramento do Desmatamento na Amazônia Legal por Satélite, para os biomas Caatinga, Mata Atlântica e Pampa. Esse sistema realiza o levantamento anual das taxas de desmatamento. Os dados referentes ao período de agosto de 2024 a julho de 2025 mostram que na Caatinga houve redução de mais de 34% em relação ao período anterior na área desmatada. Já na Mata Atlântica, a área suprimida passou de 475 quilômetros quadrados para 402 quilômetros quadrados. Houve uma redução de mais de 15%. Também houve queda do desmatamento no Pampa. O bioma localizado no Rio Grande do Sul registrou um recuo de quase 42% em relação ao ciclo anterior. Reportagem Gabriela Noronha.
2: Agosto é mês de atualizar a carteira de vacinação.
0: A estratégia multivacinação conta com cerca de 20 vacinas disponíveis nas unidades de saúde para quem tem menos de 15 anos.
5: Durante todo o mês de agosto, crianças e adolescentes menores de 15 anos de idade poderão atualizar a caderneta de vacinação nas unidades básicas de saúde do país. Para a estratégia multivacinação, os estoques da rede pública serão reforçados, como explica o ministro da Saúde, Alexandre Padilha.
12: São mais de 20 vacinas de vários tipos de doenças. Tem vacinas novas que nem todos os pais já levaram suas crianças, como por exemplo a pneumovinte. E é importante os pais aproveitarem esse momento para atualizar a caderneta de vacinação das crianças.
5: Entre as doenças prevenidas pela vacinação estão tuberculose, hepatites A e B, difteria, tétano, coqueluche, poliomielite, rotavírus, pneumonias e meningites. Por conta do surgimento de um surto de sarampo em vários países da América, a vacinação contra a doença também está sendo reforçada, como destaca o ministro da Saúde, Alexandre Padilha.
12: Outros países do mundo pararam de vacinar, tiveram explosão de casos de sarampo. Os Estados Unidos estão vivendo o maior surto de sarampo dos últimos 35 anos da história deles. E esses casos vêm para o Brasil de forma importada. E se a gente não tiver com todo mundo vacinado aqui, tem risco de ter casos de sarampo, surtos de sarampo.
5: A mobilização nacional segue até o dia 1º de setembro. No dia 22 de agosto, um sábado, será o dia D de vacinação, com postos de saúde abertos em todo o país. É importante que os responsáveis compareçam à UBS com um documento de identificação da criança ou adolescente e a caderneta de vacinação física ou digital, disponível no aplicativo Meu SUS Digital. Reportagem Luana Karen.
2: O Dia dos Pais já é domingo, ainda dá tempo de comprar um presente, mas fique de olho para o que deveria ser uma alegria não virar dor de cabeça.
0: Na hora de comprar, é bom ficar atento aos seus direitos, como prazos de troca e a qualidade do produto.
2: E nas compras digitais, o cuidado deve ser maior. Confira os prazos, a reputação da empresa e desconfie de ofertas com valores muito abaixo dos preços de mercado.
0: Quem detalha pra gente é Thaís Araújo.
13: A Secretaria Nacional do Consumidor, a Senacom, orienta quem vai comprar presentes a tomar alguns cuidados para evitar problemas. A recomendação é pesquisar preços, conferir as informações do produto, verificar as condições de pagamento, prazo de entrega e política de troca antes de fechar a compra. Nas compras online, o consumidor deve conferir se o site é oficial, verificar a reputação da empresa e desconfiar de ofertas com valores muito abaixo dos praticados no mercado. Também é importante evitar clicar em links recebidos por mensagens ou redes sociais sem confirmar a origem. O Código de Defesa do Consumidor garante o direito de arrependimento para compras feitas fora de lojas físicas, como pela internet, telefone ou catálogo. Nesses casos, o cliente pode desistir da compra em até 7 dias após o recebimento do produto ou assinatura do contrato, com direito à devolução dos valores pagos. Já nas lojas físicas, a troca por motivo de tamanho, cor ou preferência depende da política de cada estabelecimento. Entre as principais dicas estão pesquisar preços, conferir as condições da oferta, observar o prazo de entrega e ter atenção redobrada nas compras online. Em caso de problemas, o consumidor pode procurar os PROCONs ou registrar uma reclamação na plataforma consumidor.gov.br. Thaís de Araújo para a Voz do Brasil.
2: Os efeitos do ciclone extratropical diminuem ao longo dos próximos dias, segundo o INMET, o Instituto Nacional de Meteorologia.
0: Mas, segundo o Instituto, a circulação associada ao sistema favorece a entrada de uma massa de ar frio sobre o sul do Brasil.
2: E a partir de segunda-feira, o ar frio alcança também São Paulo e Rio de Janeiro, porém com menor intensidade.
0: A Defesa Civil Nacional oferece um serviço gratuito para envio de alertas sobre situações de emergência diretamente ao celular.
2: Para receber, moradores podem enviar um SMS com o CEP para 40199 ou mandar um WhatsApp para 61-2034-4611.
0: No caso do Defesa Civil Alerta, basta acompanhar os avisos que aparecem na tela do celular. O sistema utiliza a rede de telefonia para enviar mensagens de texto e avisos sonoros para celulares em áreas de risco elevado.
2: E as essas foram as notícias do governo federal.
0: Uma realização da Secretaria de Comunicação Social da Presidência da República.
2: Com produção da empresa Brasil de Comunicação.
0: E que agora com as notícias do Poder Judiciário e do Congresso Nacional. Uma boa noite, um bom fim de semana.
2: A gente volta segunda-feira. Boa noite.
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15: 20 anos da Lei Maria da Penha. Decisões do STF ampliam a proteção às mulheres.
16: TSE faz ação com urna eletrônica na capital federal.
15: Para o STJ, juiz pode definir percentual do salário mínimo como valor da pensão se alimentante ficar desempregado.
16: Boa noite, eu sou Marcela Luiza.
15: E eu sou Walter Lima.
16: Sancionada em 7 de agosto de 2006, a Lei Maria da Penha segue como um dos principais instrumentos de enfrentamento da violência de gênero.
15: Ao longo de 20 anos, decisões do Supremo Tribunal Federal ampliaram a efetividade da norma. Marta Ferreira.
17: Para marcar os 20 anos da norma, o Supremo Tribunal Federal inaugurou o painel Sete Marias, do renomado artista plástico Antônio Veronese. Carmen Lúcia, única mulher da corte, e que também completou 20 anos como ministra do STF em 2026, explica que a obra de arte passa a integrar o acervo permanente do tribunal como manifesto contra o feminicídio e a violência de gênero.
18: Este painel é exatamente a demonstração da violência que se vem praticando, a denúncia de um feminicídio que não para, embora eu já tenha conclamado mais de uma vez, parem de nos matar porque nós resolvemos que nós não vamos morrer.
17: Em fevereiro de 2012, o Supremo consolidou a constitucionalidade da norma. Em 2025, a Suprema Corte ampliou o alcance da proteção da Lei Maria da Penha às relações de casais homoafetivos do sexo masculino e aquelas que envolvam travestis e mulheres transexuais.
16: Quem passou pela rodoviária do Plano Piloto em Brasília nesta sexta-feira teve a oportunidade de conhecer melhor a urna eletrônica.
15: Os eleitores puderam tirar dúvidas e treinar para as eleições de outubro. Fábio Ruas.
19: Durante a ação, as pessoas simularam voto, aprenderam qual a ordem de votação para os cargos da eleição deste ano e ainda conheceram os recursos de acessibilidade da urna. A iniciativa faz parte da primeira Semana Nacional do Sistema Eletrônico de Votação e busca aproximar a justiça eleitoral da população.
16: O Superior Tribunal Militar declarou indigno para o oficialato um segundo tenente aposentado do Exército que transmitiu HIV intencionalmente para duas ex-companheiras. O militar já havia sido condenado pela Justiça Comum do Estado do Maranhão por lesão corporal gravíssima e ameaça.
15: Com isso, o STM determinou a perda do posto e da patente nos termos da Constituição e do Estatuto dos Militares.
16: Mato Grosso do Sul foi condenado por submeter trabalhadores, inclusive adolescentes, a condições análogas à escravidão.
15: A decisão é da segunda turma do TST, Samanta Flor.
20: A fiscalização encontrou trabalhadores, inclusive adolescentes, sem registro, alojados perto de agrotóxicos, consumindo água sem tratamento e transportados de forma insegura numa fazenda em Porto Murtinho, Mato Grosso do Sul. O Tribunal Regional não reconheceu o trabalho análogo à escravidão, mas a segunda turma do TST entendeu que a gravidade das violações atingiu não só os trabalhadores, mas toda a coletividade e condenou o fazendeiro a pagar R$100 mil por danos morais coletivos.
16: Juiz, ao determinar a pensão alimentícia, também pode fixar previamente um percentual do salário mínimo para ser adotado como valor da pensão no caso de perda do emprego do responsável pelo pagamento.
15: Esse posicionamento é do STJ. Fátima Uchoa.
6: A terceira turma do STJ reformou o acórdão do Tribunal de Justiça de Santa Catarina e restabeleceu a sentença que havia definido a pensão em 54% do salário mínimo para o caso de desemprego ou trabalho informal do alimentante. Segundo a relatora ministra Nancy Andrighi, a fixação de obrigação alimentar alternativa, prevendo-se antecipadamente a hipótese de desemprego do alimentante, justifica-se pela necessidade de garantir efetividade à prestação jurisdicional e proteção integral, especialmente se houver interesses de crianças e adolescentes. Além disso, evita que o beneficiário da pensão e o responsável pelo pagamento enfrentem novo processo judicial.
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16: Uma boa noite.
15: E um bom fim de semana.
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16: Uma boa noite.
15: E um bom fim de semana.
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0: plenário pode votar regras para indenização por dano moral.
1: Novo modelo de busca por desaparecidos avança no Senado.
0: Senadora destaca 20 anos da Lei Maria da Penha e pede mais proteção às mulheres.
1: Boa noite.
2: Boa noite.
1: Vítimas de crimes podem ter acesso mais rápido à indenização pelos danos sofridos.
0: Um projeto que está na pauta do plenário estabelece critérios mais claros para definir o valor mínimo da reparação e busca agilizar a justiça. Repórter Bruno Lourenço.
3: O plenário do Senado está pronto para votar a proposta que tenta estabelecer regras claras e objetivas na fixação de valores mínimos de indenização em favor das vítimas de crimes. A relatora, senadora Zenaide Maia, do PSD do Rio Grande do Norte, considera que o projeto traz duas inovações. Concede à própria vítima o direito de formular o pedido de indenização na ação penal, reduzindo a dependência da atuação do Ministério Público, e autoriza a fixação automática de indenização por danos morais quando o crime afetar direitos da personalidade, como a vida, a integridade física, a liberdade e a honra. Zenaide acredita que as mulheres terão agora uma ferramenta imediata em processos sobre violência doméstica.
4: A lei passará a reconhecer a irrazoabilidade da exigência de que as vítimas se submetam à nova instrução probatória com o objetivo de demonstrar os danos morais decorrentes das violências sofridas. O dano moral é uma decorrência natural em crimes dessa natureza, não sendo necessárias provas para além daquelas que serviram para a condenação do agressor.
3: Como já veio da Câmara dos Deputados, se aprovado pelos senadores, o projeto de lei segue para a sanção presidencial.
1: E foi sancionada a lei que estende até 2030 o prazo para que hospitais filantrópicos e santas casas de misericórdia renegociem suas dívidas com o dinheiro do FGTS.
0: O senador Nelsinho Trade, do PSD de Mato Grosso do Sul, foi o relator da proposta e destacou o papel estratégico dessas instituições que prestam serviço ao SUS no interior do país. Repórter Raíssa Abreu.
5: Hospitais filantrópicos e santas casas de misericórdia ganharam um alívio para o acerto de suas contas. O presidente Lula acaba de sancionar a lei que estende até 2030 o prazo para que essas instituições tenham acesso ao dinheiro do FGTS para fazer empréstimo. A norma, que tem origem num projeto apresentado pelo líder do governo na Câmara, deputado Paulo Pimenta, do PT do Rio Grande do Sul, foi aprovada pelo Senado no dia 15 de julho. O senador Nelsinho Trade, do PSD de Mato Grosso do Sul, que é médico, foi o relator. Ele destacou o papel estratégico desempenhado pelas santas casas e hospitais filantrópicos, especialmente no interior do país.
6: Todo recurso que for destinado aos hospitais filantrópicos e às santas casas, ainda assim é pouco. Tamanho o trabalho desprendido que essas instituições fazem para a sociedade brasileira. Lá no meu estado, a Santa Casa é a quarta maior do Brasil. Trabalhei 17 anos lá e eu posso ver dia após dia a dificuldade daquele hospital e manter o bom atendimento.
5: O senador informou que a linha de crédito, usada entre 2019 e 2022, destinou cerca de 3 bilhões de reais a aproximadamente 140 entidades filantrópicas para renegociação de dívidas e reestruturação financeira. O dinheiro do FGTS é de natureza privada, ou seja, é diferente de dinheiro público.
1: A Polícia Federal concluiu a investigação que apurou responsabilidades na queda do avião da Voepes em agosto de 2024. Foram indiciadas 16 pessoas, entre funcionários e ex-funcionários da empresa.
0: No Senado, a Comissão de Infraestrutura já questionou representantes da ANAC sobre a fiscalização da companhia aérea antes e após o acidente. Repórter Alexandre Campos.
7: No Senado, a Comissão de Infraestrutura chegou a ouvir representantes da ANAC para esclarecer a suspensão, pela agência, dos voos da companhia aérea em março de 2025. Na ocasião, o órgão alegou que a Voepas não estaria cumprindo condições de manutenção e redução de atividades impostas após o acidente. O senador Sérgio Moro, do PL do Paraná, questionou se o cenário de omissão nas manutenções envolvendo o acidente era algo recorrente na companhia aérea, antes mesmo da queda do avião.
8: Esses elementos de degradação já não estavam anteriores dessa precariedade, e porque a ANAC e a fiscalização da ANAC não detectou esses fatores

0: anteriormente a esse acontecimento.
1: Bruno Diniz Delbel, representante da ANAC, afirmou que o cenário que motivou a suspensão das atividades da companhia surgiu somente em fevereiro de 2025, 7 meses após a queda do avião.
2: O principal ponto, né, após o acidente que levou a gente a detectar essa degradação no sistema foi que a empresa não mais estava sendo capaz de demonstrar a execução desses planos de ação corretiva, a identificação dos problemas.
1: Se o Ministério Público Federal denunciar à Justiça os indiciados pela Polícia Federal, eles responderão pelos crimes de atentado contra a segurança do transporte aéreo e falsidade ideológica.
3: Quando uma pessoa desaparece, cada hora pode ser decisiva. Um projeto pronto para votação na Comissão de Constituição e Justiça do Senado cria 3 categorias de desaparecimento e define procedimentos específicos para cada situação.
4: A proposta visa tornar as buscas mais eficientes e aumentar as chances de localização das pessoas. Repórter Marcela Diniz.
5: De acordo com o projeto em análise no Senado, os desaparecimentos passariam a ser classificados em 3 categorias. A voluntária, quando uma pessoa maior de idade decide ir embora, a involuntária, quando alguém desaparece em episódios de acidente, desastre ou crise de saúde mental, ou ainda quando uma criança ou adolescente se perde de seus pais ou responsáveis, e a categoria de desaparecimento forçado, quando uma pessoa é sequestrada ou some em outras circunstâncias que também envolvam condutas ilícitas. A proposta, que já recebeu o aval da Comissão de Direitos Humanos, determina que o poder público defina estratégias diferentes de abordagem para cada categoria de desaparecimento. Para a relatora do projeto na CDH, senadora Damaris Alves, do Republicanos do Distrito Federal, as mudanças podem ajudar o Estado a atuar de forma mais eficaz. Ela ressalta que em 2025, o Brasil registrou um recorde de desaparecimentos. Foram 84.760 casos.
6: Uma alarmante média de 232 ocorrências por dia. Esses indicadores evidenciam a necessidade de contínuas atualizações no ordenamento legal para fazer frente ao problema.
5: O projeto está pronto para votação na Comissão de Constituição e Justiça, com relatório favorável da senadora Mara Gabrilli, do PSD de São Paulo.
3: E o dia 7 de agosto de 2006 marcou a luta contra a violência doméstica e familiar contra a mulher. Nesta data foi sancionada a Lei Maria da Penha, que completa 20 anos. A legislação criou medidas como a prisão em flagrante do agressor, as medidas protetivas de urgência e o reconhecimento da violência vicária quando filhos ou familiares são usados para atingir a mulher.
4: A senadora Jussara Lima, do PSD do Piauí, destacou a importância da lei e defendeu o fortalecimento das políticas de proteção às mulheres e o aprimoramento da legislação.
7: Celebrar os 20 anos da Lei Maria da Penha é reconhecer uma das maiores conquistas na proteção das mulheres brasileiras. A lei fortaleceu o combate à violência doméstica, garantiu uma proteção às vítimas e reforçou a responsabilização dos agressores.
4: Com edição de Paula Groba e trabalhos técnicos de João Lira, o Jornal do Senado fica por aqui. Acompanhe agora as notícias do Tribunal de Contas da União e da Câmara dos Deputados. Boa noite.
3: Boa noite e um bom fim de semana.
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9: O Tribunal de Contas da União avaliou a implementação do Compromisso Nacional Criança Alfabetizada. A fiscalização analisou como o programa vem sendo executado. O percentual de crianças alfabetizadas na idade certa passou de 44% em 2023 para 66% em 2025. Apesar dos avanços, 15 estados ficaram abaixo da média nacional e 5 não atingiram as metas do programa. A auditoria também apontou problemas como falta de diretrizes para a alfabetização inclusiva, dificuldades no apoio aos municípios e falhas no acompanhamento dos resultados. O tribunal fez recomendações ao Ministério da Educação para fortalecer o programa e melhorar os resultados da alfabetização no país. 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
10: Proposta cria mais exigências para a fabricação e uso de fogos de artifício.
11: Câmara obriga uso de hora-aula no cálculo da jornada de professores.
10: Avança projeto que prevê medidas para acelerar os processos de adoção.
12: Boa noite. Comissão Permanente da Câmara aprovou proposta que prevê medidas para acelerar a adoção e incentivar o convívio entre crianças e idosos. A reportagem é de Maria Neves.
13: A Comissão de Defesa dos Direitos da Pessoa Idosa aprovou o projeto do deputado Amon Mandel, do Republicanos do Amazonas, que institui medidas para acelerar os processos de adoção. A proposta também cria o programa Cuidar e Conviver, que prevê formas de integrar crianças ou adolescentes e idosos que vivem em instituições e não têm convivência direta com a família. Como forma de acelerar as adoções, o texto cria o Protocolo Nacional de Adoção Ágil. Dentre as regras previstas estão prazos máximos para cada etapa do processo de adoção, como determina o Estatuto da Criança e do Adolescente. A Justiça também deverá dar prioridade a processos que envolvam crianças de até 6 anos, grupos de irmãos e crianças com deficiência. Quanto ao programa Cuidar e Conviver, o projeto estabelece que ele será implantado de forma voluntária pelas instituições. Quando criada, a iniciativa deverá adotar ações como acompanhamento da interação entre crianças e adolescentes e idosos por profissionais capacitados e oferecer atividades educativas, culturais e recreativas aos envolvidos. Na opinião do relator do projeto na comissão, deputado Luiz Couto, do PT da Paraíba, integrar crianças, adolescentes e idosos que vivem em instituições de acolhimento pode trazer benefícios emocionais e sociais para os dois grupos.
14: Os dois grupos têm em comum a vivência de não contarem com a convivência familiar de forma provisória ou definitiva. Dessa forma, pretendo haver benefícios para ambos no intercâmbio de experiências e no apoio emocional mútuo.
13: O projeto determina ainda que os processos de adoção terão de tramitar inteiramente por meios eletrônicos, prever perícias integradas e audiências concentradas. Ministério Público, Defensoria Pública, Judiciário, Conselhos Tutelares e equipes técnicas terão de instituir formas de interação permanente nos casos de adoção. A proposta ainda inclui o acolhimento familiar como política permanente na Lei Orgânica da Assistência Social e no Estatuto da Criança e do Adolescente. O texto prevê apoio financeiro, suporte psicológico, acompanhamento por equipes multiprofissionais e capacitação obrigatória para as famílias acolhedoras. De acordo com a Amon Mandel, o apoio financeiro busca evitar que a manutenção da criança ou do adolescente dependa apenas da renda da família acolhedora. O projeto também reforça que o acolhimento familiar não se confunde com a adoção. O projeto, que busca acelerar os processos de adoção e promover a integração entre crianças, adolescentes e idosos que vivem em instituições, ainda será analisado por 3 comissões da Câmara. Se aprovado em todas, poderá seguir para análise do Senado. Da Rádio Câmara de Brasília, Maria Neves.
15: Segurança Pública.
16: Rodrigo de Castro, do União de Minas Gerais, defende a proposta de emenda à Constituição que reduz a maioridade penal de 18 para 16 anos. Na visão do deputado, a medida é uma resposta ao aumento da violência e contribui para fortalecer a segurança pública.
12: Rodrigo de Castro afirma que adolescentes de 16 anos já têm discernimento sobre seus atos e que a legislação atual favorece o aliciamento de menores por organizações criminosas. A matéria já foi aprovada na Comissão de Constituição e Justiça e segue agora para análise de uma comissão especial.
17: Uma das distorções que nós assistimos hoje é que jovens com 16 anos de idade, que podem votar para presidente da República, que têm pleno discernimento das suas ações, são beneficiados pela questão da maioridade penal e não podem pagar, às vezes, por um homicídio, por um crime de tráfico de drogas. Através da aprovação dessa PEC, da diminuição da maioridade penal, nós estamos dando uma resposta a esses bandidos, nós estamos dando uma resposta à sociedade que ninguém está acima da lei.
15: Meio Ambiente.
16: Bruno Ganem, do Podemos de São Paulo, acredita que o descontrole populacional de animais está diretamente ligado aos casos de abandono, maus tratos e violência. Para ele, a castração é a principal ferramenta para enfrentar o problema.
18: A castração, ela é fundamental para quem defende a causa animal, mas muita gente que não é da causa não sabe que o impacto ele vai além. Se a gente não tem um programa de castração nacional muito intenso, muito compatível com o volume necessário, a gente acaba tendo essa situação, né? E ao mesmo tempo tem uma outra vertente importante do trabalho da castração, que é a qualidade de vida do animal. É comprovado que o animal castrado ele tem uma longevidade maior, inclusive.
12: De acordo com Bruno Ganem, o controle populacional dos animais contribui para a saúde pública porque facilita o atendimento sanitário e veterinário. Segundo o deputado, a castração é um ganho simultâneo para os animais e para a sociedade.
15: Educação.
16: Os deputados aprovaram um projeto que obriga o uso de hora-aula no cálculo da jornada dos professores. Saiba mais sobre o assunto na reportagem de Paula Bittar.
19: A Comissão de Constituição e Justiça da Câmara aprovou uma proposta que estipula a hora-aula como medida para calcular o tempo de professores e outros profissionais do Magistério da Educação Básica destinado às atividades diretamente com estudantes. Pela proposta, a hora-aula será usada como referência, mesmo se a duração for menor que 60 minutos. Relatora na comissão, a deputada Lídice da Mata, do PSB da Bahia, disse que o objetivo é aliviar um pouco os professores.
20: É um projeto muito importante que garante aos professores a inclusão do planejamento de atividades extras classe na sua carga horária normal. Portanto, faz com que não haja uma sobrecarga de trabalho para os professores.
19: O autor do projeto, o deputado Tarcísio Mota, do PSOL do Rio de Janeiro, acrescentou que a ideia é cobrir uma lacuna jurídica da Lei do Piso Salarial do Magistério Público da Educação Básica, que estabelece que 2/3 da carga horária do professor devem ser dedicados a atividades diretas com o educando e 1/3 para atividades sem interação com o educando, como preparar aulas e corrigir provas, mas sem definir como esse tempo será contabilizado. Segundo Mota, alguns governos começaram a usar a diferença de 10 minutos na hora-aula dos professores para contabilizar como tempo de planejamento.
21: Cada professor foi obrigado a pegar mais turmas, sem 1 centavo no salário a mais. Professores já massacrados, adoecidos nas salas de aula, foram obrigados a pegar mais turmas de uma hora para outra, porque contavam a chamada minutagem para o tempo de planejamento. Uma covardia, uma crueldade.
19: A proposta que estipula a hora-aula como medida para calcular o tempo de profissionais da educação básica destinado às atividades diretamente com estudantes já pode seguir para análise do Senado, a menos que haja recurso para votação antes pelo plenário da Câmara. Da Rádio Câmara, de Brasília, Paula Bittar.
12: Rafael Brito, do MDB de Alagoas, defende o cumprimento do piso salarial do magistério para todos os professores, incluindo os temporários. Ele alerta que quase metade dos estados e a maioria dos municípios brasileiros ainda não pagam o piso para a categoria.
22: Valorizar o professor é uma das políticas públicas que mais impactam a qualidade da educação. Um professor valorizado, com remuneração digna e segurança para exercer sua função, ele com certeza absoluta tem melhores condições de ensinar, de se dedicar aos alunos e de permanecer na carreira por muito tempo. Então a gente defende, né, o cumprimento do piso.
16: Rafael Brito orienta os profissionais que ainda não recebem o piso salarial a procurarem seus sindicatos ou o Ministério Público. O deputado reitera que o cumprimento da lei não é um favor à categoria, mas um direito conquistado.
15: Previdência.
12: Maria do Rosário, do PT do Rio Grande do Sul, é autora do projeto que institui pensão especial para crianças e adolescentes que perderam a mãe em decorrência de feminicídio. Ela afirma que a medida garante apoio financeiro para que os órfãos permaneçam com seus familiares em vez de serem encaminhados a abrigos.
23: Essa lei é importante porque as crianças, os órfãos de mães que foram assassinadas, em geral, o pai dessas crianças ou o padrasto é que cometeu esse crime. E a criança perdeu a mãe, perdeu o pai, perdeu o padrasto. Quando a mãe não deixa nenhuma pensão, porque, enfim, já vivi uma condição de hipossuficiência, de pobreza, eu sempre fiquei me perguntando e ouvindo as avós que ficam com essas crianças, eu me dei conta que a orfandade significa uma grande responsabilidade para o Estado brasileiro.
16: Maria do Rosário lembra que o feminicídio deixa impactos permanentes na vida dos filhos das vítimas e defende o fortalecimento de políticas públicas de prevenção à violência contra a mulher. Ela também pede que o Estado atue para evitar novos casos e assegurar proteção às crianças afetadas.
15: Votação.
12: O plenário da Câmara pode votar projeto que cria mais exigências para a fabricação, comercialização e uso de fogos de artifício. O repórter Antônio Vital traz mais informações sobre a proposta.
0: Ganhou o regime de urgência e está pronto para ser votado no plenário da Câmara, projeto que regulamenta a fabricação, a importação, o armazenamento, o transporte, a comercialização e o uso de fogos de artifício. O projeto, já aprovado pelo Senado, prevê punições para quem descumprir as determinações. A queima não autorizada de fogo de artifício, por exemplo, poderá acarretar pena de detenção de 6 meses a 2 anos ou multa. A proposta já foi aprovada por 2 comissões da Câmara, com alterações em relação ao projeto original. Nas comissões de Segurança Pública e de Meio Ambiente, o texto final prevê apenas o uso profissional para os fogos que possam causar lesão grave e morte ou danos ao patrimônio e ao meio ambiente. Determina ainda que as fábricas só poderão ser instaladas na zona rural. Na Comissão de Constituição e Justiça, o relator, deputado Lafayette de Andrada, do PL de Minas Gerais, incluiu limites para o barulho provocado pelas explosões. O limite máximo será de 120 decibéis nos lugares onde os eventos são autorizados. Nas áreas residenciais, o limite foi fixado em 110 decibéis e em locais considerados sensíveis, nas cidades, de 85 decibéis. O parecer, porém, não chegou a ser votado e o relator, Lafayette de Andrada, defendeu a aprovação do regime de urgência para o projeto.
1: Esse é um projeto importante que, na verdade, procura dar toda uma roupagem e uma legislação para a questão de fogos de artifício. Não só para a questão dos decibéis, dos barulhos, considerando os animais, considerando os autistas, considerando os locais, mas também toda a estrutura de comercialização, de armazenamento, ou seja, de segurança. É um projeto muito amplo, merece ser debatido e, portanto, peço aos senhores deputados voto favorável à sua urgência.
0: O regime de urgência foi criticado por deputados do Missão e do Novo. A deputada Adriana Ventura, do Novo de São Paulo, disse que há pontos positivos na proposta, mas criticou a criação de novas exigências para fabricantes e comerciantes de fogos.
2: Nossa grande questão, e essa é a razão pela qual a gente vai orientar ao contrário, é que amplia muito a intervenção estatal sobre uma atividade econômica que já está regulada por diversos órgãos públicos. Cria um monte de exigências de licenciamento, certificação, rotulagem, armazenamento, fiscalização. Então, a gente tem uma preocupação, a gente quer debater esse projeto, a gente se coloca à disposição para melhorar o projeto, para poder votar favoravelmente o mérito, se for o caso. Mas é não.
0: Com o regime de urgência, o projeto que regulamenta a fabricação, o transporte, a comercialização e o uso de fogos de artifício pode ser votado diretamente no plenário, sem passar pela análise das comissões permanentes da Câmara. Da Rádio Câmara, de Brasília, Antônio Vital.
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15: Transportes.
16: Projeto aprovado pela Câmara reconhece a BR-319 como infraestrutura crítica para a segurança nacional. Capitão Alberto Neto, do PL do Amazonas, defende a proposta argumentando que a medida é essencial para integrar o seu estado e Roraima ao restante do país.
12: Segundo o capitão Alberto Neto, o projeto prioriza investimentos na rodovia e simplifica o processo de licenciamento ambiental. O deputado argumenta que a BR-319 vai facilitar o escoamento da produção, ampliar o acesso a serviços públicos e fortalecer a presença do Estado na região.
24: Então nós vamos destravar os licenciamentos ambientais, nós vamos trazer orçamento, mostrar a importância estratégica da BR-319 para o país. É um sonho de todo amazonense e que nós queremos pertencer verdadeiramente esse país. A gente não, nós não queremos ficar isolado. Isso afeta diretamente a nossa economia. No momento de estiagem, por exemplo, onde os nossos rios têm dificuldade para a navegação, é uma saída para o escoamento da nossa produção.
15: Consumidor.
16: Comissão aprova a proposta que busca resguardar direitos dos consumidores em relação ao uso de inteligência artificial. A repórter Silvia Munhato explica como isso pode ser feito.
3: A Comissão de Ciência, Tecnologia e Inovação da Câmara dos Deputados aprovou o projeto que estabelece diretrizes para proteger os direitos dos consumidores no uso de produtos e serviços que empreguem inteligência artificial, com foco em transparência, equidade e privacidade. As empresas ficam obrigadas a informar, de forma clara e destacada, quando o consumidor estiver interagindo com sistemas, respostas ou conteúdos gerados por IA. Também devem explicar de maneira acessível a função do algoritmo e seus impactos sobre a experiência do usuário. Em caso de decisão automatizada, como recusa de crédito, o consumidor terá direito de solicitar informações sobre os critérios utilizados. Além disso, poderá recorrer da decisão e pedir revisão humana. O projeto assegura ainda o direito do consumidor de pedir a exclusão de seus dados de bancos usados para treinar ou operar sistemas de IA. O texto ainda proíbe o uso de sistemas de IA que resultem em discriminação algorítmica, ou seja, tratamento desigual baseado em raça, sexo, idade, deficiência ou qualquer outro fator protegido por lei. É o que explica o relator, deputado Davi Soares, do Podemos de São Paulo.
4: É importante deixar claro que a IA ela não nasce preconceituosa. Ela aprende a partir de informações que recebe. Se esses dados contiverem vieses ou discriminações, as respostas também poderão ser injustas ou discriminatórias. Por isso que o projeto estabelece a proibição da discriminação algorítmica e determina que as empresas adotem medidas para identificar e reduzir esses vieses.
3: O descumprimento das regras sujeitará as empresas à advertência com prazo para correção, multa de 1 a 5% do faturamento e suspensão temporária do uso de sistemas de IA. O texto também autoriza o uso de IA certificada pelo Executivo para revalidar receitas médicas de medicamentos de uso contínuo, conforme regulamentação a ser definida. A proposta, que busca proteger os consumidores em relação ao uso da inteligência artificial, será analisada pelas Comissões de Defesa do Consumidor e de Constituição e Justiça. Da Rádio Câmara de Brasília, Silvia Munhato.
15: Trabalho.
12: Glauber Braga, do PSOL do Rio de Janeiro, defende a proposta que reduz a jornada de trabalho e acaba com a escala 6x1 sem redução salarial. De acordo com o deputado, a medida garante mais dignidade e tempo de descanso para os trabalhadores.
5: O trabalhador brasileiro tem o direito de ter mais um dia à sua disposição para ter vida além do trabalho, para cuidar da sua saúde mental, para estar mais tempo com a sua família, para ampliar a sua formação sobre os mais variados temas, para fazer aquilo que ele queira fazer. Eles vão ficar mais dispostos, com uma maior capacidade de trabalhar, já que eles não estão sendo explorados à exaustão, como é o regramento que a gente tem nos dias de hoje.
16: Glauber Braga argumenta que experiências internacionais já demonstram que a produtividade das empresas não diminui com a redução da jornada. Ele cita ainda que pesquisas de opinião mostram que a grande maioria dos brasileiros apoia o fim da escala 6x1.
12: Termina agora o jornal Câmara dos Deputados, produzido pela Rádio Câmara, com trabalhos técnicos de Wellington Teles e apresentação de Val Monteiro e Luciana Vieira. Uma boa noite para você.
16: A Voz do Brasil volta na segunda-feira. Boa noite e bom fim de semana.
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0: Agora em Brasília, pontualmente, 8 horas.
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4: 20 horas e 20 minutos.
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2: 20 horas e 38 minutos.
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1: Vocês, Patrícia e Valéria.
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1: 20 horas e 58 minutos.
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2: Muitos tutores pensam que a diarreia melhora sozinha, mas isso depende da situação. Se o animal apresentou apenas um episódio, continua brincando, bebendo água e comendo normalmente, podemos observar algumas horas. Porém, quando a diarreia é frequente, contém sangue e é acompanhada de vômito, febre e muita apatia, o atendimento deve ser imediato. Filhotes são os que mais nos preocupam, porque podem perder líquido rapidamente e evoluir para uma desidratação severa grave. Em vez de esperar 2 ou 3 dias, procure orientação logo no início. Muitas vezes um tratamento precoce evita complicações muito importantes.
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